0: Foi das 11.
1: É isso aí.
2: Mandar um grande abraço também pra minha avó lá de Lagoa, a Ivete Antunes, que tá escutando aí. Show de bola.
1: Isso aí. Também eu quero estender Getúlio Vargas, Souza Ramos, muita audiência em Getúlio Vargas. Olha ali, ó. Tapejara também, chegando gente aí. Obrigado pela sintonia. 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Obrigado pela sintonia de cada um de vocês nesse Brasilzão afora. Então, galera, querem trazer a próxima aí? Mas antes, ó, como é que foi para escolher o lugar do clipe aí, que está sendo um sucesso? Qual foi a preferência aí?
3: A ideia aí foi todos juntos também, né? Que foi pensado junto aí.
2: Isso aí.
3: E foi elegido esse lugar pelo melhor que a gente achou, né? No caso, e deu certo.
0: É porque a música ela é uma música meio... um brega
3: chique, né?
0: E aí, para combinar com o lugar, a gente não podia... A gente cuidou isso também, que tinha que ser um lugar que se adaptasse, que a música tivesse a ver com o lugar, né?
1: Como bailão, né?
0: E graças a Deus, São João tem esse lugar. E...
3: A Rota dos Araucárias, né? Isso. O amigo Vitor.
0: Exatamente.
3: Vitor Zamboni.
0: E aí a gente foi lá, conversou, combinou e deu certo, cara. E como eu falei, desde o início, as coisas estão andando como é pra andar, sabe? Tá dando tudo certo. Então vamos manter o pé no chão.
3: É coisa de Deus, né? Não tem outra palavra dizendo.
0: E vamos seguir guiado pelo Espírito Santo aí, que vai dar tudo certo.
1: Então, toque-lhe música,
3: vamos,
1: né?
3: Vamos meter um trancão velho.
1: Opa, o pessoal tá pedindo.
3: A Doralice tá chegando aí pro pessoal que quer arrastar o pé na sala.
1: Aí o Sandro Bielski na sintonia. Leonardo. Quero um vídeo aí da localidade do Moreto aí, né?
3: Abre a gaita, gaiteiro.

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2: 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Sandro!
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1: 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Diz que vai me ensinar. É isso aí, minha gente. Quero mandar um forte abraço. A Angélica Sochan mandou o WhatsApp aí pra nós. Silmar Lengoski também, de Joaquim, Dona Antônia, Juarez, seu Otávio, Dona Rosane, Natália, Cuscuz lá de Centenário. Vão dar um grito bem rápido aí, o que a gente conseguir pegar aí. Vamos ver, a Maria Lengoski, Flor de Lis também aí. Douglas Orlando Pereira. Ele pediu aí, Senhor Botequeiro, pra Machadinho.
2: Vamos fazer isso aí.
1: O nosso, nosso amigo Beltrame ali, o Valmir Santos Beltrame, muito sucesso aí. Agora eu quero mandar um recado aí pro Sidmar e o Adesir lá de Santo Isidoro, São João da Artiga, por acreditar no nosso programa aí. É, já foi duas vezes que a gente divulgou as promoções da comunidade deles e foi um sucesso. E essa aí foi pra estourar a boca do balão, né? Com roupa velha, live ao vivo. E também no domingo a gente estava lá presente, né? Só agradecer, né? No outro dia ali, depois do final de semana, eu recebi mais de 300 solicitações de amizade no Facebook e 500 seguidores aí. Então foi show demais, né? Para todo mundo, para a comunidade, pro programa do Dutti aí, pro Roupa Velha especialmente também. E hoje tem brinde aí para quem seguir a página. Então senta ali o dedo ali no arroba Roupa Velha, que vai concorrer aos brindes aí, vai acompanhar essa turma aí que tá cantando muito, né? Então é com vocês, meus queridos aí.
2: É isso aí, quero mandar um grande abraço aí pro pessoal lá de Viadutos que tá acompanhando nós, Agathe Charlico e o Gabriel Kaminski. Também mandar um grande abraço pro pessoal de Machadinho. Alô, Douglas Orlando, forte abraço, meu amigo. Um
3: abraço do Roupa Véia pra toda essa galera aí. Tá,
2: é isso aí, né?
3: Amigo Dutti, a gente vai cantar uma canção agora que foi sucesso e é sucesso na voz do Vanderlei Rodrigo. Com a permissão do amigo, a gente vai fazer então aí. O Nosso Amor Terminou.
1: Eita, sucesso.
3: E vou mandar ela, o Roupa Véia vai mandar pro amigo Adesir e pra galera, toda a galera do Santos de Dó.
1: Isso.
3: Amigo Adesir Bezulinho é um fera, um grande amigo meu.
1: É, e eu estendo ali pro Leonardo e pro Sandro.
3: Mais o Roupa Véia, né? Obrigado pelo espaço lá por contratar o Roupa Véia, Adesir. Vai chorando os corações despedaçados. Galera, vai me assessorar numa segunda voz daqui a pouquinho aí.
1: Juliano Gomes, boa noite. Esse aí é fã aí de vocês.
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0: amigo Júnior, amigo Taylor, cada vez que eu canto essa canção, me dá uma vontade de chorar.
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3: Revelações.

0: A véia ao vivo, machucando os corações.
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2: Que tá?
3: Aí que eu me refiro, né? Haja garganta, né, Fabito? Mas que tá?
0: Isso aí, meu amigo Dutti, tamo aí.
3: É, a Rita e o Geraldo lá em Centenário nos acompanhando, vão dar um alô pra essa galera aí. Leonardo Igor e Miola também nos acompanhando. Ele diz: parabéns, amigos. Show mil vocês aí. Terezinha Skrovrunski também nos acompanhando. Vamos ver aqui. Deixa eu ver o Juliano Gomes da Rosa lá em Capital da Amizade, Erechim. Deixa eu ver quem mais aqui. Terezinha Chicota que sempre nos acompanha aí. Vamos ver mais quem. A Rosane Stolarski na sintonia. Vamos ver a Denise Mateia, de Lucas Bartnik nos acompanhando, Valmir Santo Beltrame também, eu acho que já falei aqui, deixa eu ver, o Douglas Orlando pediu o Senhor Botequeiro, né, daqui a pouquinho sai, Benilda Klizewski, boa noite, quero mandar um forte abraço Centenário, Carlos Gomes nos acompanhando, Getúlio Vargas, também Gaurama, capital ali, Princesa do Alto Uruguai, Gaúcho. 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Daqui a pouquinho vai sair o anúncio deles aí, o apoio cultural. Ah, o Negri Cara nos acompanhando aí em Carlos Gomes, ó, chegou chegando aí, ó. O Marcos Vinícius, forte abraço, obrigado pelo apoio com o nosso programa. O Ivandro Lotfinoski, esse é fã de vocês aí. Ele diz assim: boa noite, turma. Daí, gurizada do Roupa Velha, solta uma dos grandes sucessos do Júnior, Se Cuida. Esse é fã do Céu e Canto.
0: Meu Deus do céu, um abração pra esse amigo, então.
3: Esse aí é amigo.
4: Que é isso?
3: Esse aí curte uma bandinha, pode ter certeza. Então.
2: Um pouquinho fazendo um violão pra ele aí.
3: Eita, não, viu só, Ivandro? Tá aí, ô. Então é com vocês aí, querem mandar mais um alô, e passem o contato de novo, né, que a gurizada agora arrumou o papel e a caneta em casa, agora não tem erro.
4: Agora,
3: né?
4: Sim, agora vai. É isso aí, quem quiser contratar a gente, Roupa Velha, chama, pode chamar a gente também lá pelo Instagram, Facebook, TikTok, ou também pelo WhatsApp, né, pelo fone 54999-556672. Ou chamar o Júnior aí também no WhatsApp, né, Júnior?
2: Qual é que é meu número? Você que me liga. 996-40-2802. 54, né? 996-40-2802. Fala com nós. Orçamento, como diz o Dutti, não custa nada, né?
3: Isso aí. E qualquer coisa, pode chamar o locutor Dutti aí, que aí, nós, a gente direciona para o Roupa Velha
4: isso
3: também,
4: isso
3: né?
4: Aí,
2: top,
4: né,
2: gente?
4: Dutti? Isso aí, né, Dutti?
2: Porque vocês não podem ficar... É sem contratar nós.
4: Do
2: jeito que foi, não importa.
3: Do jeito que foi em Santo Isidoro, São João da Ortiga, é só tendência, só voar, né? Então.
4: Viu? Mandar um grande abraço aqui de toda a galera que durou pra véia também, que tu falou antes. Nosso amigo Igor Miola, que tá assistindo lá de
2: meu
4: São João da Ortiga.
0: Grande amigo.
4: É compadre
0: Igor.
4: Do Júnior aqui, ó.
3: Eita, nós.
2: Tá me devendo uma janta.
3: Opa! Cobrando ao vivo, agora não tem, né? Agora.
2: Acho que sou eu que dei uma janta pra ele.
4: Vamos lá, sim, então.

0: botequeiro!
1: Coisa linda.
2: Essa
1: tem que acordar algum botequeiro na volta.
0: Minha
1: aí.
0: Nossa.
2: Essa aqui é pra fazer isso aqui, ó. Eita, lá no bar do Moreto tá acontecendo isso aí, né?
1: O Moreto passa 4x pra nós de madrugada, vamos chegar aí.
0: Vamos chegar aí
1: noite com fome.
2: Eita, nós, que
0: lá
2: coisa boa.
0: O Moreto tá sendo só destampamento da garrafa.
2: Eu acho que sim, né?
1: Tá bem, viu? Vamos combinar. O Sandro estando lá, com certeza uma dúzia já foi.
2: Eles não estão passando mal, não. Eles estão... Esses guri. Um forte abraço, Jaqueline Ostrowski nos acompanhando, Lourdes também, Lucas Barnick, Douglas também nos acompanhando, Rosane Zelinda, Fátima Kaminski na sintonia, obrigado aí. São 21 horas e 50 minutinhos, né? A gente vai. O que vocês vão preparar agora, galera? Aí?
1: Vou fazer um pedacinho da Se Cuida, que o pessoal que pediu aí, fazendo o violão aqui.
2: Então sim, quando virar a hora ali, nós vamos ter o nosso jingle, mas é daqui a pouquinho, né, minha gente? Agora é com os guri no violão aí.
1: Vamos fazer um pedacinho. Esqueci o nome do guri que pediu aí, é o guri lá que disse que era fã nosso.
2: Ah, o seu Ivandro Lotfinoski. Daí, Ivandro, tá saindo a tua aí, ó.
1: Fazer um pedacinho pra você assim, ó.

0: Isso aí, amigo Júnior.
1: Que é isso?
2: Eita, gente, nós.
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0: Tem alguém que tá chorando.
2: Essa aí foi pra rasgar mesmo. Essa aí o Sandro abriu mais duas lá. Pode ter certeza, né?
0: Começou a chorar.
2: O Leonardo já tá segurando ele. Não, não, chega pra hoje. E temos mais uma horinha de programa ainda. Ele vai... Amanhã ele não vai trabalhar, com certeza.
3: Pega uma caixinha, seu Moreto quiser fechar o bar. Espera nós não, na praça.
2: É, isso aí. Vamos lembrando, pessoal, aí, ó. 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
3: segue nós,
2: e segue eles. E tem também três copos maravilhosos aí para tomar aquela cervejinha gelada no final de semana, né? Ou aquela mais quente, né? Então você fica à sua escolha, né? A gente já fez os nossos apoios culturais, né? Os apoios mais graúdos, assim, que nem dizem na colônia, né? Mas que tal, né, tchê?
0: É ali.
2: Agora a gente dá uma passadinha bem rápida, né? Porque sem eles nós não estaríamos aqui, né? 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Isso aí, minha gente, são 21 horas e 58 minutinhos. A gente larga o nosso jingle aí e na sequência é com os guri de novo aí. É, e quero mandar um forte abraço aí para as redes sociais, né, minha gente? São 286 pessoas participando do nosso sorteio, 74 compartilhamentos e a Radiosnet está explodindo o computador aí do lado. Meu amigo, o que, que é isso aí? Radiosnet. Tá muito bom, né, o programa. É, isso aí.
3: Comentado, Brick.
1: Pegou gente, fogo a caixa d'água.
2: Segue, isso aí.
3: Segue nós lá nas nossas redes sociais. Tem TikTok também, né, Taylor?
4: Tem TikTok.
3: Hoje a moda é TikTok, né, cara?
4: O pessoal tá indo pro TikTok, né?
3: Só pra dizer pra vocês, a dancinha da nossa música tá pronta, tá? Tá pronta. Eu já assisti ao vivo a coreografia, ficou bacana. Show. Daqui um dia vamos lançar nas redes sociais e vamos ver se...
4: Nem eu sabia dessa. Fiquei sabendo agora.
3: Tem dancinha, cara, e vai dar certo. Vai ajuda mais, né?
1: Show de
3: aí
1: bola.
3: O pessoal vai já compartilhando,
1: deu,
3: vai.
1: Já deu certo, né?
3: Vai dançando aí e a gente vai indo mais longe.
4: É, pessoal que puder seguir a gente lá no Instagram, Facebook, continuar acompanhando a gente, que tenho certeza que tudo que a gente tá fazendo, tocando os eventos em volta, a gente tá publicando. É, um pouquinho, o pessoal também que quiser fazer um videozinho ali, escutando a nossa música, um domingo que tá lá em casa fazendo aquele churrasco, faz um videozinho lá, tocando a nossa música e manda pra gente, que tenho certeza que a gente vai publicar lá e marcar quem fez o vídeo aí, beleza?
1: E o povo também que tá na escuta, que quer conhecer o nosso trabalho, procura lá no YouTube, né? Por Não Brinque com a Paixão, Roupa Véia, né?
4: Isso aí,
1: Fabetão. Tem um clipe lá, tudo top, né?
4: Clipe no Spotify também tem, Não Brinque com a Paixão. Quem tem Spotify e gosta de escutar uma musiquinha sem patrocínio, né? É. Vai lá no Spotify, pesquisa Não Brinque com a Paixão, que a música tá lá. Roupa Véia.
3: Gente, só dizer pro pessoal de casa que a gente começou há pouco tempo, mas nós já estamos atravessando a fronteira do Rio Grande do Sul com a Santa Catarina, estaremos indo para lá em setembro já.
1: Certo.
3: E em novembro estaremos no Paraná também.
1: Paraná.
3: Lá em Dois Vizinhos, aquela região... de Francisco Beltrão e tudo mais, estamos fechando um pacote para... Porque
1: Salgado,
3: a viagem é longa.
1: Salgado, filho.
3: A viagem é longa, então precisa ser no mínimo 3 ou 4 shows para valer a pena a viagem, né?
1: Isso aí.
3: Então estamos indo para lá em novembro. E só para dizer que a gente começou agora, estamos com os pés no chão, conscientes do que a gente deve fazer, né? E Deus está nos abençoando, então se você quer que teu evento aí seja sucesso, contrata nós, que a gente garante que a música vai ser de qualidade, né, Fabinho?
1: Com certeza. Com certeza, amigo.
2: E eu assino embaixo, né?
3: E o Dutti assinando embaixo também.
1: Tá... É. O Dutti não tem erro.
3: Vamos cantar mais duas apaixonadas. Agora já são 11, não, 10 horas da noite.
2: Isso tá? Aí.
3: Essa é a hora em que o homem dá uma olhada pra mulher. E
1: ali a pouco.
3: E logo temos que deitar.
2: Vamos pro berço.
3: Vamos dar uma embalada no vamos dar uma mão pro cara. Vamos fazer acender a paixão do casal aí.
1: Isso aí.
3: Vamos cantar umas duas bem apaixonadas.

0: Yes. Aí sim.
1: Que é isso, né, minha gente? Vocês só daqui pra frente, só decolando, né? Mas que barbaridade. Todos vocês, uma voz que tá louco no retorno aí. Top. Obrigado, demais. Obrigado. E a qualidade da nossa live tá 100% agora, né? Isso aí. Tem um áudio aqui que eu quero ver se vocês vão conhecer de quem que é. Deixa eu rodar aqui que o bicho saiu da...
2: Noite, meu amigo Dutti, tudo certo? Estou por casa, estou assistindo ao vivo o programa do Roupa Véia, tem um programa ali que é muito bom. Amigo Cid, maravilhoso. Mano. Quero agradecer a você, Dutti, pelo tudo, o trabalho que tu fiz para nós aí na nossa comunidade. E dizer que um dia tu volta de novo aí para Santo Isidoro. Um grande abraço e manda um grande abraço para o pessoal da Roupa Véia.
3: Oh, obrigado, Cidimar.
4: Que achou do homem.
3: Grande Cidimar Beltrame, né?
4: Esse cara é um fera, homem.
1: É a gente que agradece, né? Roupa Véia também, e eu ali, a oportunidade da gente tá participando daquela comunidade lá que é só festa, né? É uma região que une todas as regiões, né, Fabito? Isso aí. Quero mandar um forte abraço aí, ó, pro Pereira, lá em Erechim, na capital da amizade. Ele diz: mande um alô pra nós aí. Tá dado aquele alô, dona Rosane Cuscuz é bailão. Tem mais gente com a gente aí, deixa eu ver. Zelinda Fátima Kaminski também. Zelinda Albani, Maurício Ziz, também lá de Centenário. Geni Dalprá, Cristina Eschemiato, Geni Dalpras, Cristiane. Rosane Stolarski, Jaqueline Ostrowski, ela diz assim: parabéns para os garotos, é só sucesso. E Hilda Babinski, todo sucesso para vocês. Aí Renato Tartas curtindo. Muita gente. Marcelo Ciesek também, de Erechim. Rosane Ziger também, na escuta aqui em Centenário. Zelinda Fátima aí. E muito mais gente. São 300 participações. Hoje o sorteador vai sair de giro, né, minha gente? É isso aí. Então a gente vai ligar o nosso jingle aqui, se eu conseguir achar agora.
3: Amigo Dutti, eu só quero mandar um abração para um amigo que mandou aqui, Doralino.
1: Com certeza.
3: Doralino de Souza Borges, tá na escuta aí. Então, um grande abraço do Roupa Véia, Doralino. Um grande abraço com carinho. O amigo General também, reforçando, né? O amigo Dema. Toda a galera da nossa região lá, né, Júnior?
5: Quero mandar um abraço carinhoso
3: forte
5: também.
3: Forte abraço.
5: Um abraço carinhoso também pro meu tio, né? Ele é tio da minha mulher, mas é meu tio também, Laurindo Sepp.
3: O amigo Laurindo Sepp, homem do trompete de ouro, né? Homem do
5: trompete. Tá curtindo nós, tá gostando bastante. Obrigado.
3: Valeu, Laurindo,
5: pelo carinho,
3: um
5: Laurindo. Uma hora dessa ele vai num baile nosso, ele disse que vai se ajeitar.
3: Ele vai. Ele tá demorando, mas ele vai.
5: Uma hora ele vai. Vai levar a mulher ainda, vai levar a mulher e a piazada. Grande abraço, Nico. Obrigado pelo carinho aí, pelo tá curtindo nós.
1: E eu tô achando que os ouvintes estão gostando muito, né? Então eu não sei se eles não vão pedir pro Roupa Véia voltar daqui a pouco no programa.
3: Se você pedir, a gente volta.
1: Se preparem, né?
5: Pedir com carinho.
1: Isso aí. 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

0: Aê!
1: Valeu!
0: Derrubaram nós agora ou não?
2: Agora não, agora... nós enganemos bonito eles, né?
0: Enganemos no Facebook agora.
1: Amigo Dutti, eu posso mandar um abraço pra galera aí?
2: Pode, mas
1: então,
2: sempre.
1: Tá bom. Amigo Leonel Micheski, que tá assistindo aí, um abraço pro amigo Leonel, grande Tauro esse Leonel, né? O amigo José Micheski, o Flávio Servinsky, né, que estão na escuta.
0: O Leonel tem umas letras de música muito
1: top. É compositor, né? O Leonel é um grande compositor. Só que ele me deve uma letra de uma música, né? Ele vai ter que deixar
0: hoje
1: eu
0: é o
1: registrar
0: dia de nós...
1: no meu nome, né?
0: Hoje é o dia
1: no cartório.
0: Hoje é o dia de nós cobrar o povo ao vivo. Eu já cobrei uma janta. Agora você tá cobrando uma música?
1: É, o Leonel vai ter que deixar a música na minha autoria lá no cartório. Né?
2: O final de semana vai ser pouco pra todas essas cobranças, né?
1: Meu Deus do céu.
3: Curizada.
1: Só um pouquinho, Taylor, antes que eu esqueça.
3: Pode falar,
1: tem um grande gaiteiro que eu quero mandar um abraço pra ele. Que é um Tauro. Esse come a gaita, não é que ele toca a gaita. O amigo Nego da Gaita.
3: Um abraço.
1: Também é locutor de rádio, né? E é lá da minha terra natural. Hoje não reside em São João da Ortiga, né? Mas é natural, São João da Ortiga. O Nego da Gaita, o famoso Nego da Gaita, cara. Um grande abraço com carinho do Roupa Velha.
3: Forte abraço.
1: E a esposa dele, a Neide, né? Que é uma pessoa muito gente fina, né? É inteligente por demais, né? Locutora de rádio também. Então um abraço pro Nego da Gaita e a dona Neide, né? Um abraço com carinho do Roupa Velha.
3: Tamo junto. Nossa. Quero mandar um grande abraço também pro pessoal de Sananduva. Um abraço lá pro meu cunhado, Alisson Benetti, pra minha irmã, Natasha. E também mandar um grande abraço pra Tere aí. Pessoal lá de Sananduva, da Lá Favorita. Que achou?
1: Ah, olha ali.
0: Boas pizzas dos homens.
3: São boas pizzas. Top. Meu Deus do céu.
2: Um forte abraço também pro Atlântico, o bairro Atlântico de Erechim, na sintonia. Lá a Radiosnet tá bombando, né? Mandei no grupo de vocês lá pela Radiosnet estão escutando o nosso programa.
0: Olha aí.
2: Forte abraço.
1: Um abraço com carinho essa gente.
3: Forte abraço.
2: E também eu quero mandar um alô aqui, ó, ao meu filho Wesley, né? A minha esposa mandou aí. Tá cantando muito a música de vocês aí. Realmente ele tá cantando, porque eu ligo volta e meia em casa e ele já pegou o jingle aí, né? O refrãozinho.
1: Que o seu filho receba o nosso carinho aí.
2: Isso aí. Forte abraço, Wesley. Daqui a pouquinho pra cama, né? Já tá tarde, né? Vamos puxar a orelha ao vivo, né? O que achou, né?
0: Fica aí, hoje é...
2: Hoje pode.
0: Não é sempre que vamos estar aqui.
2: Isso.
0: Amanhã dorme um pouquinho mais de manhã.
1: Isso nunca dura sempre, é só de ocasião, o Roupa Velha aí, né?
2: É. Então,
1: aguenta mais um pouco, segura aí, depois ele dorme.
2: Isso aí. O Renato Tartas pediu assim: será que dá pra trocar as mocinhas da cidade?
3: Vamos fazer? Podemos fazer?
0: Vamos fazer, mas na hora.
1: Espora aí, meu amigo.
0: Fala um pouco. Nós temos que. O pessoal pediu, temos que obedecer. Achou aí já.
3: Vamos atender pedidos então.
2: Aiza.
3: Simbora, senhor.
2: E vai curtindo lá, @roupaveia.

0: que achou?
1: Agora que
2: água,
1: eu vi.
2: Vamos, né, lembrar da água mineral, né? Natural, é, aí, trop, né?
0: Isso. Trop, essa é top.
2: Tem, né, com gás e sem gás também, né?
1: É tropi top, né? Água mineral natural, né? O que, que achou? E os cantores têm que ter uma aguinha do lado, né? Porque não tem como...
0: Não adianta, né? Cada música que o cara canta tem que dar uma biqueada.
1: É, isso aí.
3: A gente até gosta de outras coisas, mano. Quando canta não dá, não tem jeito.
0: Tem que ser água, né?
1: Deixa eu ver aqui. Tem aquele fandango em Centenário, dia 22 de agosto, né, minha gente? Então todos os caminhos te levam aí ao CTG de Centenário. Aqui o CTG, deixa eu ver, Raízes do Pampa, com o grupo Cordiona. É, no Ginásio de Esportes de Centenário, dia 22 de agosto. Mais informações pelos fones WhatsApp 992-13-7750 e também o 99-31-2404 com os integrantes da patronagem. Tá dado aquele recadinho básico, né? Vai seguindo o Roupa Véia aí no Instagram para concorrer a dois bonés e três copos aí da marca Roupa Véia. E também temos um kit do ateliê Fazendo Arte da Vanusa Lengoski, né? E um pacote de erva Center Mate, o sabor que aproxima. Daqui a pouquinho a gente vai realizando o sorteio para não deixar para a última hora. Temos mais meia horinha de programa aí. E vamos trazendo mais música. Vocês vão trazendo daí ou larguemos do computador uma aí pra esfriar os dedos, que nem diz outro?
2: Pode ser daqui com ela aí.
0: Pode ser. Acho que vamos fazer uma, né?
2: Vamos fazer mais outra aí, né?
1: Então, é com vocês aí. Querem mandar mais um abraço aí? Fiquem à vontade. Mas pensando bem, passem o contato de novo aí, né? Bem rapidão antes da música, né?
3: 54996402802.
0: Isso aí, ou pelo fone também, 999757910.
3: Pelas redes sociais também,
0: se. E não... redes sociais também, se.
3: E tem o Dutty ainda, né?
0: Quiser chamar lá, ou também chamar o Dutty, nosso amigo Dutty aí.
2: Então vamos repetir o do Júnior aí pra ver se eu gravei aí, ó. É 54996402802.
3: Ali, ó.
2: É isso aí.
1: Até o fim do programa não tem esquecer do número.
3: Só não vá me ligar por qualquer coisa.
2: Saltei.
1: Isso aí.
0: Vamos lá, sim, então.
3: Vai cantar, Fabito.
2: Vamos cantar um sucesso do Amado Batista aí na nossa voz, né? Vamos
0: Simba.
2: Cantar pro povo que tá em casa aí na escuta. E meus amigos, é pra dançar.
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0: Valeu, meus amigos.
1: É só sucesso, né, minha gente? Isso aí, são 22 horas e 31 minutinhos, dia 13 de 8 de 2026. Vamos mandando um forte abraço para Ivanete Wisniewski, nos acompanhando aí. Renato Tartas, nosso amigo também lá de Rebanco. Bruno Dalpaz, né? É, lá capital da erva mate, nos prestigiando lá por lá também. Vamos ver quem mais aqui. É, deixa eu ver aqui. Doralino de Souza Borges, né?
0: Esse aqui. É o Nego da Gaita,
1: ah,
0: o famoso
1: aí,
0: Nego da Gaita, né?
1: Tchê, Nego da Gaita. Que tal, né, tchê? Recordando os amigos, né, Fabito?
0: Isso aí, é um Tauro lá da minha terra, de São João da Ortiga, né?
1: Coisa boa demais,
0: grande,
1: né?
0: Grande Nego da Gaita, gaiteiro velho, Taura.
1: Isso aí. Querem mandar um abraço pra alguém aí? Fiquem à vontade, galera.
2: Vamos só lembrando que daqui a 15 minutos vamos fazer o sorteio.
1: Isso aí.
2: Pessoal que foi lá e começou a seguir a gente no arroba roupa véia, daqui a pouquinho fica ligado aí que a gente vai fazer o sorteio dos brindes pra vocês aí.
1: É, e vocês querem falar algo em especial aí, ó, tem 5 mil ouvintes nos acompanhando agora neste momento.
2: Contrata nós.
0: É, mandar aí um abraço com carinho a todos, né?
1: Com certeza.
0: Estão escutando, estão aí ouvindo a Rádio Polska, né? Escutando Roupa Véia ao vivo. Abraço com carinho a todos vocês.
1: Pensa 5 mil pessoas aí na frente, né? É a mesma coisa quase, é muita gente, né?
3: Ah, louco.
1: Um forte abraço por estar prestigiando o programa Quinta Mix aí, pelas ondas da 87.5 FM, Rádio Polska de Áurea, Rio Grande do Sul, capital dos poloneses, né? A capital brasileira dos poloneses. Isso aí, minha gente, vocês querem trazer alguma música aí?
2: Vamos cantar.
1: Em especial aí?
3: Vamos lá, mais uma, senhor!
1: Eita, nós! Seu Joaquim, arreda o sofá da sala.

0: Eita!
1: Meu Deus do céu!
2: É só sucesso! Que coisa boa, né? Então, lembrando, minha gente, mais 5 minutinhos vai sair o sorteio aí dos brindes do Roupa Véia, né? 2 bonés e 3 copos. E depois vai sair também o nosso sorteio ali do Ateliê Fazendo Arte, Vanusa Salete Lengoski, e também o pacote de erva Center Mate, o sabor que aproxima, né, minha gente? Vamos ligando o nosso jingle aqui.
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0: É isso aí, minha gente. Vamos agradecendo o nosso time de apoiadores, né? Que na sequência a gente vai realizando o sorteio. E daí o Roupa Velha vai fazer as últimas deles também aí no final do programa, né? 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Quero mandar um forte abraço aí pra galera que tá acompanhando nós. Davi Lucas nos acompanhando. Deixa eu ver aqui, eu fiz uma anotação rapidinha aqui. Ivanete Vichinieschi, Renato Tartas. Ah, o Gesum também nos acompanhando aí, ó. Galera do, do Roupa Velha, o Gesum acompanhando. Acho que ele é cantor também, né?
1: O Gil e Gesum.
0: Isso, é isso aí.
1: Gil e Gesum, a dupla, né? Um grande abraço pro Gil e o Gesum. Grande Taura lá de São João, né? Amigo Gesum.
0: Isso aí.
1: E o Gil cantava comigo na banda Recado, né?
0: Opa! É, então.
1: Tempo, né? Então vai um abraço pra essa dupla aí. Amigo Gil e Gesum.
0: Daqui
1: abraço a... com carinho a vocês.
0: E estão convidados para comparecer aí também na...
1: É, eles estão, eles têm uma moda muito boa também, lançaram uma moda boa. Isso. Então eles vêm aqui na Polska aí para divulgar, né?
0: Coisa boa demais.
1: A música dos homens é boa.
0: Estão convidados 100%, então.
1: Isso aí, ó.
0: É, Leandra Klosinski também nos acompanhando em Erechim. Sidmar Beltrame, daí Sidmar, mas que tal, né, tchê? É, Vitória Babinski também nos acompanhando. Então a gente vai conversar aí, vamos fazer o sorteio do Roupa Velha aí. E na sequência a gente faz o do programa Quinta Mix também aí. Vamos rodar uma música aleatória, que nem diz outra aí, no fundo musical aí, para nós realizar o sorteio. Já a gente volta a conversar com vocês. 22 horas e 43 minutinhos.

0: Isso aí, minha gente. Então, 22 horas e 50 minutinhos, chegando no finalzinho do programa, né? Vamos fazer, realizemos o sorteio, agora a gente vai divulgar e os guris vão encerrar a nossa programação aí, com eles, o finalzinho do programa. Então, o kit do Ateliê Fazendo Arte, da Vanusa Salete Lengoski, saiu aí pro Davi Lucas. Davi Lucas comparecer lá no Ateliê Fazendo Arte da Vanusa Salete e retirar o seu brinde. E já confere as promoções e também a qualidade dos copos Stanley, Cuia e muito mais. E o pacote de erva mate Center Mate saiu para Nelly Precheschi. Então passa lá na ervateira Center Mate, tirar aquela foto especial e sair com aquele pacote de erva mate Center Mate. Então, Ateliê Fazendo a Arte, Davi Lucas e o Center Mate Sabor que Aproxima, Nelly Precheschi. E agora os guris do Roupa Velha vão fazer a divulgação do sorteio que eles trouxeram os brindes aí. É com vocês, galera.
1: Então, quem ganhou os brindes aí, boné preto, nosso amigo Alderico Escopel.
2: Alderico Escopel.
1: Isso, Fabito. Alderico Escopel tá levando aí.
2: General, amigo general, parceiro aí, general, alma de uma pessoa.
1: Ganhou o boné preto. Vamos ver mais o que aqui. Vamos ver quem levou o boné rosa. Boné rosa aí. Catiano Celi ganhou o boné rosa também. Nós vamos entrar em contato aí. Vamos ver. Copo amarelo. Vamos achar aqui agora. Copa Amarela, Celi, tá levando Copa Amarela aí. Deixa eu achar o Insta dela aqui, que tem de gente que começou a seguir. Eniceli, começou a seguir, que levou o Copa Amarelo, ganhou. E vamos ver o Copo Rosa agora. Copo Rosa, Aline. A Aline é a mulher do nosso amigo Dutti, né, Dutti?
0: Ela me substituiu aí esses tempos atrás, tirou de letra, viu? Eu brinco com ela, que é minha locutora favorita, né?
1: Meu Deus do céu.
0: Que tal, né, tia?
1: Tudo certo, então. Faltou um, né? Faltou preto, né? Vamos ver quem que tá anotado aqui como copo também. Leandro. Vamos achar o Leandro aqui.
0: Leandro Zaremski, se eu não me engano.
1: E esse mesmo, Leandro Zarembski.
0: Isso aí, então. Então saiu o sorteio.
1: Que achou?
0: E quem quer conseguir seguir ainda o Roupa Velha, né? Fique à vontade lá no Instagram.
3: Siga nós.
0: Isso aí. Então eu quero da minha parte aí também agradecer vocês a disponibilidade de passar aí no programa, essa parceria que deu certo lá em Santo Isidoro e tá sendo um sucesso aí na programação, com muita visibilidade aí pelas redes sociais, Rádios Net para todo o Brasil. E é com vocês aí, querem tocar duas, três modas, quatro modas para finalizar o programa, é com vocês agora, tá galera?
2: Tá bom, Dutti. Obrigado por tudo aí, pelo espaço, né?

0: foi um prazer te conhecer, meu amigo. A gente formou agora um laço de amizade bem forte, né? E vamos cantar uma ou duas modas aí pra gente, né, finalizar o programa, né?
1: Sim,
0: amigo Júnior, se quiser dar um tchau já.
1: Vamos agradecer o espaço, a galera que ficou com a gente aí até agora. E reforçar, né, que o pessoal siga nós nas redes sociais. Chama nós lá, faz seu orçamento, leva nós tocar pra vocês.
0: Isso aí.
1: A gente só tem a agradecer o carinho que a gente tá tendo. E que Deus abençoe, né? A vida.
0: Isso aí. Chama nós com roupa velha, vai até mundo. Vocês.
2: Que é isso. Muito obrigado. Obrigado a todos que acompanharam a gente. Agradecer ao nosso amigo Dutti aí pelo espaço. Obrigado de coração mesmo. Tamo junto. Agradecer quem?
0: A Rádio,
2: Rádio Polska,
0: né?
2: Rádio Polska
0: FM, 87.5.
2: Agradecer a Rádio Polska, 87.5 FM. Aqui de Áurea, né?
0: É um abração também. Viemos agradecer ao amigo hoje, Laior, né? O Laior Baggio também, que é um fera aí da locução, né? Aqui da Polska, né?
3: E ele tá acompanhando ao vivo nós.
0: O Laior é uma voz médio-grave aí que eu admiro muito, viu? Um fera. Grande abraço, Laior.
2: Vamos lá para as últimas, então?
0: Vamos lá.
2: Segura, senhor.
0: Toque de batom.
2: Que é isso?
3: 22 horas e 54 minutinhos.

0: Essa aí foi pra... com chave de ouro, né, minha gente? 22 horas e 57 minutinhos. Eu vou deixando o meu tchau aí até quinta que vem, se o Papai do Céu nos permitir. E ele é bom, ele permite, né? E vamos fazer a saideira. Os guris vão também mandar dar aquele tchau aí, agradecer o pessoal. Vamos fazer a saideira aí. Vamos da minha tentar. Parte, eu vou ficando por aqui.
1: Vamos tentar fazer a nossa de novo, nem que derrube a...
0: Mas mete bala. Agora é a hora, né, minha
1: agora
0: gente?
1: Agora que o Facebook foi dormir, vamos...
0: E o pessoal tá firme e forte até o finalzinho do programa. Tem aí, muita ó. Gente nos acompanhando.
2: É isso aí, galera. Agradecer a todo mundo, o povo que ficou com nós até aqui. Agradecer quem puder seguir nós nas redes sociais, YouTube, Instagram, TikTok, Facebook, enfim. Em todas as redes sociais nós estamos, né? Spotify também. Então, vai lá, escuta Não Brinque com a Paixão, peça nas rádios aí, na Rádio Polska 87.5 FM, nosso grande amigo Dutti que tá tocando aí, agradeço Dutti, brigadão, e tamo junto, né? É,
3: liga pra nós que nós vamos até vocês, minha gente.
0: E as porteiras da rádio sempre estão abertas pra vocês aí, tá? Obrigado, podem obrigado, comparecer meu, aí sempre.
2: Dutti, também obrigado, mandar um grande alô aí pros nossos amigos Cleverson Gotes,
3: Juarez né?
2: Babinski, Tere Benetti, lá de Senanduva, o Aldenir Gotes, um grande abraço também pro Jason, pro Renato Tartas e também pro nosso grande amigo aí, Leonardo Bonês.
3: O amigo DJ Alde, né? Grande
2: DJ
3: abraço.
2: Alde.
1: Ele detona, detona.
3: Galera
1: nossa
3: do Eclipse
1: música.
3: Sessão, né? Que tá rodando a nossa música. Obrigado, Eclipse Sessão, DJ Alde. E o amigo Cleverson também, né? Cleverson Gotes aí.
2: Forte abraço,
3: com
2: né?
3: carinho.
0: É o Vitor José GK, que é meu irmão, deve de estar lá, ele é enfermeiro, deve de estar botando os pacientes para dançar com roupa velha lá. Tá curtindo tá. o programa.
3: Gil Gerson também, mais uma vez, nosso abraço pro amigo Gil, amigo Gerson, né?
1: Abraço, Gerson, obrigado
3: abraço,
1: pelo carinho.
3: Abraço, obrigado pelo carinho.
2: Vamos assim que eu não brinque com a paixão para encerrar?
1: Nem que caia.
2: Nem que caia.
1: Vamos.

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1: A quarta-feira, metade da semana, com muito sertanejo para quem tem uma boa repertório de música, para quem tem um bom repertório de música para ouvir no carro, para ouvir aqui na nossa rádio e, claro, para curtir sempre, para você que gosta do lançamento, para você que gosta do que foi sucesso. Duas horas do sertanejo, só com Jonatas Gonçalves agora, né? Tamo chegando! Sempre com a melhor sequência sertaneja.
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0: Essa aqui pintou o clean, hein?
1: Tá vendo, mano?
2: Murilo Romário, tamo junto.
0: Rodeio. Tô gostoso demais. Obrigado, não. Tamo junto, meu irmão.
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1: Obrigado pelo convite, tá?
2: A gente que agradece.
1: Realização
2: que Deus abençoe
1: de um grande
2: muito.
1: Sonho estar aqui com vocês.
2: Obrigado por ter vindo a brilhantar essa noite com a gente.
1: Muito, muito, muito.
2: Amém. Tamo Amém. Junto. Conta com a gente sempre. Faz muito barulho pra Yasmin Santos, por
1: muito
2: favor,
1: obrigada,
2: gente.
1: São Paulo!
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1: O melhor da música sertaneja, do jeito que você gosta, do seu artista predileto. Tem os lançamentos para você ficar por dentro das novidades e tem também o que foi sucesso em evidência ainda rolando por aqui no programa Arena Sertaneja.
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2: É pra ficar ligado a todo instante com o melhor do sertanejo universitário no seu dial. 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
1: Meia-noite em ponto.
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1: Uma melhor que a outra aqui no Love Music. Voltaremos já.
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4: Meia-noite e 36 minutos.
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1: Esse bloco foi incrível. Já já tem mais Love Music.
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3: Uma hora e 10 minutos.
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1: 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Por aqui damos um ponto final na edição de hoje. Espero que você tenha gostado do programa de hoje. Fica com Deus e até a próxima edição.
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2: 1:47.
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0: Tô chegando na metadinha da semana. Vem comigo, é.
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0: Bom dia, lindona! Ô, amigão, como é que tá? Tudo beleza? Obrigado pelo carinho, claro, o prazer é todo meu, sou o Joel Cabral. Gente, é a metadinha da semana mais animada do Brasil e eu já te faço convite, tá? Quero ser participando com a gente. De onde você tá me ouvindo? Você me conta? Sério? Então vai lá no meu Instagram, no @ Joel Cabral Voz, tá? Me manda mensagem dizendo de onde você tá me ouvindo e depois eu te mando um abraço aqui. Combinado? Bora começar a festa! Chega pertinho do rádio!
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0: O Zezé de Camargo é o primeiro a chegar com Eu Duvido. Ó que modão, gente!

Com você, Léo Magalhães, cancela o pedido. Eita, mudou tudo, é? Antes, Murilo Huff, Saudade Estranha. O Felipe, o Ferrari com Minha Nova História. E o Zezé de Camargo, Eu Duvido. Aqui continua pra você.

Na sua madrugada, Ana Castela, é que eu não te esqueci. Antes teve a Paula Fernandes com Anota Aí. E o Maurício e Eduardo, Solteira no Mundo. Tá só começando o nosso madrugada, viu? Lá vem daqui a pouquinho após o intervalo, ó. Michel Teló, vai ter César e Paulinho e Bruno e Marrone, o Rio Negro e o Solimões.

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Fechando a primeira hora. Antes, Michel Teló pra ouvir no fone. E PPA com Diego e Vitor Hugo. Carmé de Chocolate. Daqui a pouquinho lá vem, ó. Henrique e Juliano. Daniel com Marcos e Beluti. A Maiara e a Maraísa com a Marília Mendonça.

0: Você tá comigo, hein? Ó, ó.
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0: João Neto e Frederico com Eduardo Costa. Nega véia. Foi encontrada, viu? Você encontrou o nego véio também, é?

madrugada, Maiara e Maraísa e Marília Mendonça, não sei o que lá, é que história doida, gente. Antes, Rio Negro e Solimões e Country Beat apaixona muita gente. Edson e Hudson com Gian Giovanni e Taça de Pranto. E ainda João Neto e Frederico e Eduardo Costa, Nega Véia. Continua aqui pra vocês.

Charles e Cauã no Madrugada junto com a Laona Prado. Admita! Antes teve o Daniel e o Marcos e o Belucci, pra te esquecer não dá. E o João Lucas Freitas cantou com o Kleber e Cauã. Preso ao seu beijo. Já, já tem muito mais moda pra você aqui, viu? É rápido demais o intervalo pra você cantar com Gustavo Lima, Luan Santana, com a Ana Castro.

0: 3:14.
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0: do Costa no Madrugada, só o tempo vai dizer, e diz mesmo, hein? Sempre a verdade. Antes, PPA com Diego e Vitor Hugo Carmé de Chocolate. Passaram por aqui ainda João Neto e Frederico Vacilão e ainda Gustavo Lima. Bala alojada, segue aqui, ó. Boa quarta, viu?
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2: Banda Guilherme Bosco, isso aqui, ó.

0: Fernanda, Gustavo Lima, dança comigo. Ah, que encontro, gente. Antes, Emílio e Eduardo, barulho da buzina. Yasmin Santos com apenas um sorriso. E Jean e Giovanni, mensagem errada. Segue aqui. Bom dia.
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madrugada, César Menotti, Fabiano e Simone Mendes, disco arranhado. Teve Rio Negro e Solimões antes, com Emílio e Eduardo sonhando com você. Jorge Matheus, Henrique, Juliano Chonei e Gustavo Lima. Bala alojada, segue aqui pra você, ó. Vem!

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1: 5 horas em ponto.
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3: Eita, nós aqui outra vez, olha nós aqui de volta, nós voltou, aí, nós foi, mas nós voltou, ah, voltou pra continuar aqui, né, nos trabalhos nossos, né, Zamora, dá continuamento aqui a nossa reunião de caboclo, essa discussão, esse discutimento aqui, né, rapaz, nós escutamos umas modas assim, rapaz, tem umas modas que agora dessas horas do caboclo mesmo, né, é, tem que passar as horas na manga da camisa, né, Zamora, eu tô falando pra vocês, aí, rapaz, que moda que acabou de acabar, né, que trem absurdo de bom, né. É, mas nós tem mais. É, nós tem mais um cadinho de moda pra nós escutar aqui, ó. Nós já partiu aqui, né? É. Já apunhou essa moda aí, Zamora? Cabeu aí? Apunhou? É. Mas nós vai rodar agora, então, né? É, nós vai escutar essa moda agora, uai. Rapaz, agora, olha. Hã? É fio especial. Rapaz, que moda, gente. Com o Zaraponga. Vamos escutar o Zaraponga agora? Vamos? Hã? Tô falando pra vocês. Rapaz, fio especial. Né, quando a gente fala em fio especial assim, a gente lembra, né, desses garotos, das crianças, dos adultos, né, é, da APAI, hein? A gente lembra da APAI também, né, cuidado todo especial com fio especial, com Zaraponga. Vamos lá, depois, é, meu pai, minha mãe também, né, Zé do Rancho, Zé do Pim e a Sementinha, ai, barbaridade, né, vamos lá, mandar pra vocês tudinho, né, tá coalhando de carpira, né, Zamora? Tem uma tantada de caboclo, tá escutando o programa de nós agora, ué? Vai pra vocês tudinho, né? Nas Minas Gerais, aonde nós moramos, né? Os mineiros, obrigado vocês tudinho. É, nós vamos mandar lá pro estado de São Paulo também, os moradores também, tá bom? Obrigado, obrigado, hein? Não vai pro mapa lá, não vai pro mapa lá, disse pra nós, morto, ué.

0: Que maravilha de moda, né, gente? Ah, a gente escuta a moda assim, faz bem pra arma do caboclo, né? Mas é o programa de Marzanete Mineirinha, vai pros patrocinador, mas já já nós está de volta com vocês, hein?
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2: Cinco horas e 14 minutos.
0: E a nós aqui de volta, gente. Nós voltou, nós está aqui com vocês. Nós está aqui juntinho, nós está aqui dentro aqui da sede da nossa rádio, né? Nós está radiando, é. E os parceiros estão esparramando nós, né, amor? Essa parceriada, né? E essas ouvintaiadas também que estão escutando nós. Nós agradecemos vocês que estão nesse Brasil afora, nos estrangeiros, nas Europa também, para todo lado, gente. Obrigado mesmo, gente. Obrigado, viu? Nós agradecemos todo mundo, viu? Tá bom assim? É, nós está aqui no pé do eito, né, Zamora? É, obrigado vocês aí, gente. Vocês que tá lá. Ah, nós vamos mandar moda, ô, Zamora, sabe pra quem? Lá pro Zé, né? O Zezinho, motorista. Tá lá na crinca, lá no hospital. Tá lá escutando nós, né? Tá lá no cantinho. Tá lá no automóvel, né? Escutando o programa de nós. Obrigado aí, né? Falando no hospital, ô, Zamora, tem que fazer consulta, né? É, nós tem que... É de vez em quando aí, né? É de vez em quando fazer uma consulta, vai fazer uns exames, vai no médico, né? Toma as injeções. Às vezes dá um treco no caboclo, Zamora, né? Os colesterol, assim, rapaz, umas pormonia. Ai, vou te contar, né? Por isso que a gente fala, né? Tem que tomar as vacinas certinho, né? Não dá uma cipituca aí no caboclo aí, rapaz. Ah, vou te contar, viu? Vou te contar. Vamos rodar moda, Zamora, nós estamos no enrolamento danado hoje, hein? Nós estamos no enrolamento. Olha esse patacão de vocês aí, olha. Os horários tá passando, hein? Falta um tantico para daqui a pouquinho. Caneca esmartada agora, rapaz. Olha, caneca esmartada, majestade poderoso. Essa aqui a gente volta no tempo, hein? Pode pegar o lenço, hein? É o milionário Zé Rico. É, coração de preda, né? É, e o filhinho de papai também, que tinha um carreiro de pardinho. Zamor, nós vamos mandar lá mandar a família do Pedro Bigode, né? A Beatriz, né? A família Tudinha, né? E o nosso grande, né? Saudoso, né? O saudoso Pedro Bigode. Tanto que ele gostava do programa de nós, né, rapaz? Ei, Pedro Bigode. É, Monte Carmelo, né? É, era um ouvinte que a gente tinha assim, né? Escutava o nosso programa todo dia, o Pedro Bigode, né? Caboclo bom, né? Caboclo mirde, caboclo da arma boa, né, gente? A gente fica sentido, né, Beatriz? A família tudinha escutando o programa nosso, todos os dias, né? Escuta o programa nosso na rádio que roda o programa de nós, né? Nós agradece todo mundo da família, viu? E a saudade, né? A saudade do nosso grande amigo Pedro Bigode, né? Que Deus dê um bom lugar pra ele, né? Deus quiser, né? Com certeza dá. Né? Vamos então? Vai por uma palavra, depois nós vamos por uma de volta.

0: Esmoda danada de boa, rapaz. Olha, é um trem absurdo de mão. É o programa Demar Zanetti Mineirinho. Nós vamos buscar laborado nosso, mas nós volta já, hein?
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0: Gente, gente, nós está abordando, gente, é nós mesmo, é o programa Demar Zanetti Mineirinho, nós está por acá, é, nós está aqui trabalhando, nós está no pedoeiro, nós está aqui na lida, né, é, nós abordando, nós dois, é, como diz o ditado, nós é dois caboclinhos trabalhador, né, é, tô falando pra vocês, véi, e nós vamos mandar essas modas agora, Zamora, é, a cabocaiada que tá de manchando de alegria, tá escutando o programa de nós, viu? Tem um multidão de caboclo pra todo lado, gente. Obrigado mesmo. Nós tem que agradecer, né? Nós sozinhos não é nada, né? Nós sozinhos não é nada. Vamos lá. Já pode falar aqui, Zamora? Hã? Já apunhou essa moda aí? Pode falar, então? Vamos rodar, então. Ah, rapaz, que moda, hein? Faz um cadinho de tempo que nós não escuta nós aqui, hein? Essa moda aqui, ó. Meu irmão da roça. Léo Canhoto Dino Santos, né? Aí depois é a pescaria. Ah, o Genigeno. E a Samambaia, né? Bartrazá, Violeiro e Martim. Ô, Zamor, presta atenção. Hã? Que moda, né, rapaz? Que nós apartou agora, hein? Hã? As modas jeitosas, né? Eita nós aqui, né? Vamos lá então, gente. Vamos que vamos. Rapaz, é bom demais a gente dar uma papeada aqui, dar um dedinho de prosa, prosear um cadinho com vocês, né, gente? Faz bem pra nós, não faz? Como faz, né? Vamos mandar pra vocês tudinho que tá na onde, ô Zamor? Ah, tá nos Mato Grosso do Sul. No Rio Grande do Sul também, né? É brigadão, tá? Nós vai, mas nós volta, hein?

Que moda, né, gente? Que maravilha, né? Programa Demar de Zanetti Mineirinho. Nós vai pros parceiros, mas nós volta já, hein? Nós está voltando, nós está chegando, nós está aqui outra vez, nós está aqui com vocês. É nós mesmo, é nós, é o programa Demar Zanetti Mineirinho. Nós está por cá. Ah, e nós está. Tá só escutando moda, né, Zamora? Nós está com as orelhas ocupadas, né? Como diz o caboclo. Nós escutamos as modas assim, rapaz, é de lavar os olhos de dentro para fora, né? Ah, quantos caboclos, né, Zamora? Quantos caboclinhas? É, tá com as orelhas ocupadas agora. É, tô falando pra vocês, velho. Tá com o radinho tô lá nas orelhas. É bom demais, né, gente? É bom demais. Né, vocês acreditam, gente? Mas esse dia nós estávamos dando um dedo de prosa com os caboclos, né? É o verdadeiro caboclo, o verdadeiro carpinteiro, né? Falando das modas, as modas de viola, essas modas de 1900 da Pedrinha, né, gente? A gente lembra tanta coisa, não é? Faz bem pra arma do caboclo, gente. Como faz? Aqui o caboclo sai com a arma lavada, né? Ó, vamos escutar, ó, falando em caboclo, olha. Sonho de caboclo agora, rapaz. JZ e Toninho. É, tô falando pra vocês, ué. Um abraço pro JZ, ué. Aí depois é Pombinha Branca também, Tibarzinho Birchim. Aí o sítio do vovô, Lourenço Lorival. Rapaz, só moda de primeira hoje, hein, Zamora? Tô falando pra vocês, ué. Lá no Santa Catarina, nos Paraná também, lá nas Alagoas, né? Pra todo lado, né? Pra todo lado. Tem um caboclo e tem uma caboquinha. Gente, nós vai? Ah, vai deitar os cabelos e depois nós volta, viu?

0: Quismaravia, Quismoda, é bom demais. É o programa Demar de Zanetti Mineirinho. Nós vamos pros patrocinadores, mas já nós está de volta.
1: Cinco horas e 50 minutos.
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Então, nós aqui outra vez. Olha, nós aqui de volta, gente. Nós voltou. É o programa de Mar Zanetti Mineirinho. Nós tá por acá. Zamora, rapaz, que esmoda que nós cuidou, hein? As modas doidadas de boa, né? Ah, rapaz, que esdrupona que passou por acá, né? É por isso que nós falamos, né, Zamora? Essa reunião nossa, né? É uma cantoria danada de boa. Umas belezuras de moda, rapaz. É baita de umas modas que nós escutando hoje, né? Bom demais, a gente, né? Ah, né? Causa disso que a reunião nossa vai aumentando cada vez mais, né? Tem que colocar mais cadeira na reunião nossa, viu, Zamora? Tem que trazer mais cadeira, viu? Tô falando pra você, ué. Ó, véias carta, rapaz. Olha, Tinoqui Tony. Véia carta, né? Rapaz, que moda, né? Os filhos do Tinoco. Davi do Pantônico de novo. Vamos lá, então? Aí depois é motivo de saudade também, né? Com Chitãozinho Chororó. Rapaz, essa aqui é água dessa de caboclo mesmo. Dá um nó na garganta, rapaz. Pode pegar o lenço, viu? Hã? Aí depois, sabe quem? É o Juninho Viola e o Zé Pereira. Mané. É Mané. É a moda, chama Mané, viu? É esse mesmo. É o Mané. Vamos escutar a música do Mané? Gostosa de escutar essa moda aqui, né? É, nós vamos mandar pra vocês tudinho que tá na onde, Zamora?

0: Que maravilha de moda que acabou de acabar, né? Bom demais. É o programa Ademar da Zanetti Mineirinho. Já vai pros colaboradores, mas nós volta já, viu?
1: Seis horas e 17 minutos.
2: Estamos chegando.

0: compadre, comadre, estamos chegando aqui no Clube do Caipirão, defendendo as tradições culturais de nossa terra com grandes sucessos do nosso cancioneiro. Muita música, alegria pra você, que é o melhor ouvinte do mundo. Vamos que vamos!
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0: A sonoplastia do meu irmão companheiro Zé Luquinha, assessoria e produção da Dona Juju. Juntos nós vamos reviver um passado tão vivo e presente na história e na memória de cada um de nós amantes da música sertaneja. Com a proteção de Deus, estamos chegando!

0: Milagre da Flecha, música do Moacir Franco, com João Mineiro e Marciano, abrindo com chave de ouro mais uma edição aqui do nosso programa. Essa moda foi gravada em 1986. Ela é original da dupla Francisco e Fabiano.
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0: Satisfação imensa estar junto com você em mais um programa sertanejo, com muita alegria aqui no Clube do Caipirão. Vamos ouvir Bela Flor, essa é com Zico e Zeca.

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1: Já, já tem mais moda.
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6: 6 horas e 37 minutos.

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1: Só coisa boa aqui no programa. Vamos ouvir agora Janela da Vida. Tá no jeito, Zé? Rodrigues Viola e Henrique.

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0: É só música boa, tem na programação pra você, que é o nosso melhor ouvinte, nosso parceiro. Obrigado pela sua companhia.
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3: Eita, nós aqui outra vez. Olha, nós aqui de volta, gente. Nós furtou, é nós mesmo. É o programa Demar Zanetti Mineirinho. Nós tá por cá. Nós tá beliscando um trem, né, Zambor? Nós tá comendo um trem. Rapaz, tá com as barrigas nas cacundas, viu, Zambor? Né? Hã? Ah, tá finico de fome, viu? Aí nós já comeu as frutas, né? É, hoje fartou, né, Zambor? O biscoito de porvinho, né? Ah, uma lasquinha de queijo. Fartou pra nós hoje, né? Mas as frutas já resolveu o trem com dois palitos aqui com nós, né? Aí nós já vai pegar um goleco d'água pra moer as palavras, fica mais suave também, né? Ô, Zamora, mas nós voltou, né, Zamora? Essa reunião nossa, né? Nós rinóia aqui pra nós escutar a moda caipira, né? Mas nós voltou mais pra terminar o programa, gente. Não tem jeito, gente. Nós tem que terminar o programa, nós tem que ir embora, né? Mas a programação da rádio, vocês podem continuar aí, né? Continuamente escutando a nossa rádio aí. É, programa bom que vem pela frente aí, viu? Tá bom? Vamos escutar a moda então, as últimas modas. Nós vamos deixar de presente pra vocês, hein? Rapaz, que esmoda, hein? Ó, apaixonado como sempre, rapaz. Até o Itone. Rapaz, essa moda é bonita, né, Zamora? Apaixonado como sempre, né? Aí depois é o bom pescador. Ai, trem absurdo, né? A pescarinha é boa mesmo, né, Zamora? Vamos escutar o bom pescador então, vamos? Aí depois é o caboclo decidido. Dito Viola e Jota Moreno, rapaz. Trem absurdo de bom, né? Caboclo decidido, né? Gente, ó, nós vamos embora mesmo, gente. Nós temos que ir embora mesmo, nós vamos deixar vocês, né? Mas qualquer hora nós volta. É, se Deus quiser, Ele quer, né? Tchau, tchau. Fica com Deus, que Deus ilumina nós tudo, tá bom?

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3: Ó, nós outra vez aqui defendendo a viola caipira, as tradições de nossa terra aqui no Clube do Caipirão é só modão.
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0: E só toca modão, grande sucesso, a gente ouviu, ainda tem muita música boa pra gente curtir.
1: Bom dia pra vocês tudo!
0: E agora estamos com o novo pendrive do Clube do Caipirão, com muitas músicas dessas que tocamos aqui no programa. Só modão dos cabeceira pra você ouvir na hora que quiser. Manda mensagem no WhatsApp, código diário 18 996431387. É o pendrive de modão do Clube do Caipirão, 18 996431387.
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3: Tem muitos sucessos, uma pausa para o break, eu vou ali e já volto.
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3: Como é bom estar contigo em mais um amanhecer do nosso interior, aqui no Clube do Caipirão, abrindo o baú da música sertaneja.
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3: Uma dupla fantástica que se desfez, assim como muitas, com a morte de um dos seus componentes. É a dupla Mococa e Moraci. Um dos grandes sucessos é a Escultura Divina, música que a gente ouve agora.

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Alô, alô, muito bom dia, queridos ouvintes. Estamos chegando aí para fazermos mais uma sexta-feira aqui na Rádio POSC FM. São 8 horas 10 minutinhos, hoje dia 14 de agosto de 2026. Temperatura aqui no município de Áurea, neste momento, 16 graus, tempo nublado. O meu nome é Valdeir e a gente vai ficar junto até as 11 horas. Esta é a Rádio POSC FM 87.5, falando diretamente do município de Áurea, Rio Grande do Sul, a capital polonesa dos brasileiros. E você quer aproveitar e já pedir a sua música, pedir o seu sucesso aqui na nossa manhã? É só ligar ou então enviar a sua mensagem. O telefone é 549-9123-2498.

Ao sul do meu coração, este foi o musical Calmão aqui na nossa manhã de sexta-feira na Rádio Polsk FM. 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Você quer aproveitar e participar aqui na Rádio Polsk FM? Aproveite então, ligue ou então envie a sua mensagem, peça a sua música preferida. O telefone é 549-9123-2498. Vamos trazer mais sucesso aqui na nossa manhã.

8 horas 33 minutos. Você ouviu aí? Sucesso do grupo Porca Véia. Aquele bugio. Nesta manhã de sexta-feira. Tocando um bugio aí. Pra gente curtir. 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
3: 8 horas 35 minutos. 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E olha só, a gente vai tocar agora uma música que marcou muito, muita gente e marca até hoje, que é o sucesso da banda San Marino, ainda quando a dupla Negão e Magrão estavam na banda San Marino e fizeram aquele grande show lá na Argentina e lançaram essa música aqui, que a gente vai ouvir na sequência, a música Preciso Te Falar, ao vivo na Argentina.
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Muito bem, a gente ouviu aí então a banda San Marino, Preciso Te Falar. Essa música que foi gravada ao vivo lá no, em 2008 ainda, quando San Marino gravou seu DVD na Argentina. Agora são 8 horas 40 minutos. 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E é hora do esporte aqui na Rádio Polsk FM. É hora do nosso esporte, vamos falar um pouquinho do que rolou ontem na Libertadores. Teve equipes brasileiras aí entrando em campo e também a dupla Grenal que se prepara para esse final de semana aí, tem rodada do Brasileirão. Vamos falar então um pouco dos jogos de ontem à noite pela Libertadores da América. Teve três partidas, jogos válidos pelas oitavas de final da Libertadores, jogos de ida. E teve a equipe do Mirassol, a equipe brasileira aí do Mirassol, que enfrentou a LDU do Equador, jogando em casa e ficou no empate 1-1. Também teve o clássico brasileiro aí. Ah não, Cruzeiro e Flamengo jogaram quarta, deu 1-1 também. A outra equipe brasileira que jogou ontem à noite foi o Corinthians, que foi até a Argentina pegar o Rosário Central e ficou tudo igual, terminou lá 0-0, sem gols para nenhum lado. E nesse jogo também teve um episódio constrangedor aí contra o goleiro do Corinthians, que foi vítima de racismo ontem à noite no jogo lá na Argentina, diante aí do Rosário Central. A partida teve que ser paralisada por alguns minutos, porque o goleiro Hugo Souza do Corinthians foi vítima aí de ofensas racistas por parte de torcedores do Rosário Central. O jogo foi lá na Argentina, no estádio gigante de Arroyito, que é o estádio do Rosário Central, e terminou empatado em 0-0. Segundo aí declarações do jogador, o goleiro do Corinthians, ele relatou ter sido chamado aí de macaco durante todo o confronto por parte aí dos torcedores do Rosário Central. Por isso o jogador teve que chamar o árbitro da partida para relatar esses insultos, e assim a partida foi paralisada por alguns instantes. O juiz aplicou o protocolo antirracista da Conmebol com gesto de braços cruzados. Ainda no jogo, o capitão do time argentino, o Ângel Di Maria, capitão do Rosário Central, também pediu calma para a torcida local, né, para pararem com as ofensas. Esperamos que não aconteça mais aí no futebol, né? Mas infelizmente vai ter em algum canto e outro que ainda vai acontecer esse tipo de problema. E também o outro jogo de ontem à noite foi entre Tolima versus Independiente del Valle. E o jogo terminou tudo igual também. Terminou tudo 0-0. E
Vamos falar um pouquinho também agora da dupla Grenal, que se prepara para pegarem seus adversários aí neste final de semana pelo Campeonato Brasileiro. O Grêmio vai até Minas Gerais aí pegar o Atlético Mineiro. O jogo é no domingo às 16 horas da tarde. Grêmio, parada dura aí pro Grêmio, né? Jogar fora de casa contra o Atlético Mineiro. Jogo às 16 horas no domingo. O Grêmio, que atualmente tem 25 pontos no campeonato e é o 14º na tabela, enquanto o Atlético aparece aí com 29 pontos. É o 11º classificado na tabela do Brasileirão. O Grêmio, que anunciou mais um atleta ontem à noite. Já vamos falar aqui um pouquinho também dessa contratação do Grêmio. Que foi o jogador Danilo Barbosa, o novo contratado aí pelo Grêmio. Danilo Barbosa, ele que é volante, também joga de zagueiro. Tem bastante experiência já, passou por Botafogo e Palmeiras. Foi campeão da última Libertadores com o Palmeiras. Depois rodou um pouco lá na Europa, em alguns clubes. E o Grêmio foi achar esse atleta aí, que assinou o contrato com o Grêmio até final de 2028. Então assinou aí por 2 temporadas o atleta Danilo Barbosa. Ele que chega aí para ajudar o time do Grêmio no restante da competição aí, no restante do Brasileirão e Copa do Brasil. Vamos falar um pouquinho do Internacional agora. Atenção à torcida colorada. O Inter se prepara para o seu próximo desafio pelo Brasileirão. O Inter só entra em campo segunda-feira, dia 17, às 20 horas da noite, quando o Internacional joga em casa contra a equipe do Remo. Dois times que estão lá embaixo da tabela. É um jogo de 6 pontos, né? Porque atualmente o Inter é o 16º, com 23 pontos, um ponto só acima do Z4, um ponto só acima aí da zona de rebaixamento, e pega o Remo, que é o penúltimo colocado aí do campeonato, o vice-lanterna. Remo com 22 pontos. Entretanto, se o Remo vier a ganhar do Inter, o Remo vai para 25 pontos e ultrapassa o Colorado, deixando o Internacional aí no Z4. Vai ser um jogo aí, vai ser uma guerra no campo, né? Porque os dois times estão lutando lá para não ser rebaixado. Mas é só segunda-feira essa partida. O horário da partida, às 20 horas da noite, no Beira-Rio.

0: falar um pouquinho também do jogo do Ipiranga, Ipiranga de Erechim. Entra em campo este final de semana aí pelo Brasileirão Série C. E o Ipiranga vai buscar uma vitória fora de casa diante do Guarani. Esse jogo também é só segunda-feira à noite, às 20 horas. Tem Guarani e Ipiranga de Erechim. O Ipiranga é o sétimo colocado aí no Brasileirão Série C, com 24 pontos. Está dentro do G8, que é o grupo aí que vai disputar depois nos mata-mata, para ver quem consegue vaga de acesso para a Série B do Campeonato Brasileiro. Quem sabe o Ipiranga consiga esse ano aí, né? Uma vaga de acesso aí para a Série B. Atualmente ele é o sétimo colocado. Além do Ipiranga, tem outra equipe gaúcha aí fazendo um bom campeonato, que é o Caxias. Caxias aparece em oitavo também com 24 pontos. Tanto Ipiranga quanto Caxias estão aí no G8 do Brasileirão Série C. Se continuarem assim, vão lutar por uma vaga de acesso lá para disputar o Brasileirão da Série B ano que vem. O adversário do Ipiranga é o Guarani, que é o quinto colocado. Também vem fazendo uma excelente campanha, atualmente com 26 pontos na competição. Não vai ser fácil aí para o Ipiranga, mas o Ipiranga aqui nos últimos jogos fez excelentes resultados, vem de duas vitórias seguidas, sendo que na última rodada aí goleou o time do Floresta por 4-1 jogando em casa. Então vai com bastante moral lá para esse duelo diante do Guarani fora de casa. O Atlântico Futsal joga só dia 15, no domingo, joga amanhã, portanto. Amanhã o Ipiranga de... O Atlântico, aliás, o Atlântico aí já tem também um desafio pela frente pelo Gauchão Série Ouro. O Atlântico recebe em casa a equipe do Passo Fundo pelo Campeonato Gaúcho Série Ouro. Horário da partida, às 19 horas da noite, em Erechim, no ginásio do Galo. O Atlântico que sobra aí nas competições, tanto do Campeonato Gaúcho Série Ouro, quanto do Gauchão Série A. Essas duas competições aí estaduais, e o Ipiranga sobra nas duas aí. Mas hoje o adversário não é tão fraco assim. A equipe do Passo Fundo também vem fazendo uma excelente campanha aí dentro do Gauchão. Vai ser um grande jogo, um grande espetáculo para o torcedor. Então, horário da partida, às 19 horas da noite. E um detalhe, que o Atlântico não joga em casa. O jogo é fora de casa, é lá em Passo Fundo. Boa sorte aí ao time do Atlântico. Agora são 8 horas e 53 minutos. Em instantes nós trouxemos mais informações aí do esporte. Aproveitar também para dar um giro nas competições de outros países aí, né? Já teve a volta da Premier League, também teve a final da Supercopa da UEFA entre Paris Saint-Germain e Aston Villa, e a gente vai trazer também alguns detalhes aí das competições lá fora também. 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

0: 10 horas 14 minutos. 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Temperatura aqui no município de Aura neste momento 17 graus. Tempo nublado na cidade. 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Vamos trazendo então o horóscopo aqui na Rádio Polsk FM. Trazendo então o terceiro bloco do horóscopo com os signos de Sagitário, Capricórnio, Aquário e Peixes.
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3: Alô, você de Sagitário?
4: Sagitário!
3: Hoje o din-din vai entrar. Você deve chegar mais perto do que ambiciona, viu? Pode mexer os pauzinhos e ir atrás das suas metas, porque se depender da lua, você vai lacrar e lucrar, tá, Sagita? Bom, tem um love? Planos a dois vão ganhar impulso, viu? O número de hoje é o 45, a cor azul.
4: Capricórnio!
3: Boas novas chegam dos astros e quem sai ganhando é você, né, meu consagrado, minha consagrada? Além de trazer mais harmonia, a lua, ela está também indicando entusiasmo e alegria para suas relações. Pode receber notícias positivas de parentes distantes. À noite talvez seja preciso parar um pouquinho as arestas aí com o love. Número de hoje para você de Capricórnio é o 58, a cor é violeta.
4: Aquário!
3: Senhoras e senhores de Aquário, se depender do céu, não vai faltar disposição para batalhar pelo que ambiciona. E seu instinto está afiadíssimo para farejar oportunidades de bons negócios. Ó, o clima deve ficar quente, pegando fogo nos contatinhos e também nos momentos de intimidade com o mozão. O número de hoje para vocês é o 15, a cor é cinza.
4: Peixes.
3: E você de peixes? Hoje o lema é somar forças com quem trabalha. Pode contar com colegas e parceiros para atingir metas, ainda mais se forem benéficas para todos. Se não tem ninguém em vista, pode sentir vontade de encontrar um mozão para chamar de seu. União blindada e protegida, tá? Número de hoje, peixes, para vocês é o 40, cor azul esverdeado.
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0: Muito bem, este foi o horóscopo de hoje. A segunda-feira a gente volta aí com mais astrologia do dia. Suspeito de comandar esquema que fez aposentada perder 37 milhões de reais é preso no aeroporto em Rio de Janeiro. Um dos principais suspeitos de integrar o esquema de falsos investimentos que fez uma mulher de 70 anos perder 37 milhões, foi preso hoje. A idosa recebeu uma herança aí e usou os recursos devido a promessas de lucros altos. A Polícia Civil também identificou 140 possíveis vítimas de fraude espalhadas pelo Brasil. Ontem a Polícia Civil havia deflagrado a Operação Cripto Abate contra suspeitos aí de integrar a organização criminosa investigada por estelionato mediante fraude eletrônica e também lavagem de dinheiro. O homem não teve a identidade revelada e foi preso no aeroporto Santos Dumont, no Rio de Janeiro, com apoio da Polícia Federal. Ele é dono de uma das principais instituições financeiras investigadas pela polícia. A orientação da polícia é desconfiar de promessas de rentabilidade muito acima do mercado, plataformas sem credenciais verificáveis e pedidos de novos depósitos para liberar valores que já teriam sido investidos. De acordo com o Departamento Estadual de Repreensão aos Crimes Cibernéticos, uma das instituições financeiras investigadas, ela movimentou em um único dia 295 milhões de reais. A polícia também identificou uma empresa em São Paulo com movimentação atípica de 500 milhões de reais no período.

Cidade do Rio Grande do Sul estima perdas de até 7 milhões de reais no comércio após ciclone causar apagão de 5 dias. A volta da energia elétrica não encerrou os impactos causados pelos dias de apagão na cidade de Santa Vitória do Palmar, região sul do estado. Agora, moradores e empresários começam a medir os efeitos financeiros da falta de luz, que atingiram desde lojas e açougues até produtores rurais e pescadores. Segundo a Associação Comercial e Industrial de Santa Vitória do Palmar, as perdas no comércio podem alcançar 7 milhões de reais. O cálculo integra o levantamento elaborado pelo município para embasar o pedido de decreto de emergência. Para o presidente da Associação Comercial e Industrial de Santa Vitória do Palmar, Marco Petrucci, os impactos vão além das perdas imediatas no caixa. Segundo a declaração dele, temos de lembrar que vamos ter uma redução da capital de giro, vamos ter perda de clientes, cancelamento de pedidos, vamos ter um comprometimento de investimentos. Então a cidade praticamente parou, relatou aí o presidente da Associação Comercial e Industrial de Santa Vitória do Palmar, Marco Petrucci.

Operação policial prendeu de forma preventiva 10 torcedores do time do Inter. O caso é investigado como tentativa de homicídio triplamente qualificada e aconteceu em março deste ano, antes da final do Gauchão. A gente já falou aqui um pouquinho ontem deste caso e hoje tem mais informações, mais detalhes deste ataque aí dos torcedores do Inter. Entenda como começou a briga que deixou um torcedor do Grêmio em coma após ser espancado por torcedores do Inter. Uma sequência de eventos iniciada antes da final do Campeonato Gaúcho terminou com um torcedor do Grêmio gravemente ferido, levando à prisão de suspeitos de participação nas agressões. As imagens de câmeras de segurança registraram o ataque que aconteceu dia 8 de março e fazem parte aí da investigação da Polícia Civil. Uma operação cumpriu mandados em Porto Alegre e cidades da região metropolitana. Ao todo, 10 torcedores da equipe do Internacional foram presos preventivamente, suspeitos de tentativa de homicídio. Outras 3 pessoas foram detidas em flagrante e um suspeito segue foragido. Segundo o delegado Mário Souza, identificamos 17 homens, torcedores do Inter, que realizaram esse espancamento brutal por vários minutos contra esse torcedor do Grêmio, afirmou o delegado Mário Souza. Segundo a Polícia Civil, o episódio aconteceu no dia do segundo jogo da final do Campeonato Gaúcho. A investigação aponta que torcedores do Grêmio foram até a região, onde integrantes da Guarda Popular, torcida organizada do time do Inter, estavam reunidos no bairro Costa e Silva. Ao perceberem que estavam em desvantagem numérica, os gremistas teriam tentado deixar o local. Eles entraram num veículo e saíram rapidamente. No entanto, um torcedor do Grêmio não conseguiu escapar. De acordo com o delegado, o caso teve origem em um conflito entre integrantes das duas torcidas organizadas. De acordo com a polícia, durante a tentativa de fuga, esse torcedor teria caído no chão e em seguida então passou a ser agredido por este grupo de torcedores do Inter, integrantes aí da torcida colorada, torcida organizada do Inter. A vítima sofreu ferimentos graves. O torcedor agredido tinha 28 anos de idade e trabalha como motorista de aplicativo. Ele ficou 21 dias em coma após o ataque e já recebeu alta do hospital.

Incêndio em hotel no Rio Grande do Sul é investigado como tentativa de feminicídio. Vamos ver então esta notícia aqui, né? Pode ser considerada como um crime contra a proprietária deste hotel no Rio Grande do Sul. Uma funcionária ficou ferida, funcionária de 26 anos ficou gravemente ferida após o segundo andar de um hotel pegar fogo na cidade de Soledade, norte do Rio Grande do Sul, no dia de ontem. A polícia civil acredita que o incêndio tenha sido criminoso e apura envolvimento do ex-marido da dona do estabelecimento, tratando esta ocorrência como contexto de violência doméstica. A dona do hotel não estava no local no momento que as chamas começaram. A única pessoa que estava presente era a funcionária. Ela inalou fumaça e sofreu ferimentos graves. Segundo o corpo de bombeiros, ela tentou apagar as chamas antes da chegada da equipe. De acordo com a investigação, a proprietária do hotel possui uma medida protetiva contra o ex-companheiro e relatou ter recebido várias ameaças antes do incêndio. A funcionária que ficou ferida foi encaminhada pela Brigada Militar ao Hospital Frei Clemente e precisou ser entubada devido à gravidade do quadro. O incêndio atingiu o Hotel Planalto, na Avenida Maurício Cardoso, no centro da cidade de Soledade. E é considerado aí com uma tentativa de feminicídio. E o marido da dona do hotel está sendo investigado aí por sendo o autor deste crime. Dez horas 30 minutos. 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Logo a gente volta com o último bloco aí de notícias aqui na Rádio Polska, trazendo informações, os principais destaques aí do Brasil e do mundo para você ouvir.

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Muito bem, agora são 10 horas com 40 minutos. Temperatura 17 graus no município de Áurea, tempo nublado nesta sexta-feira, dia 14 do 8. Vamos trazendo agora então as últimas de hoje, as últimas notícias desta manhã aí de sexta-feira aqui na Rádio Polska FM, no apoio de Mercado do Ico, o parceiro da dona de casa. 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E mais uma vez lembrando, hoje dia 14 de agosto é comemorado o dia do cardiologista. Então, parabéns a todos estes profissionais aí da cardiologia. Os profissionais aí da que são cardiologistas, parabéns pelo seu dia. Trazendo atualizações aí do terremoto na Colômbia, então, o número de mortos sobe para 281. O forte terremoto aí que aconteceu na Colômbia, magnitude de 7.4. E também a esperança de achar sobreviventes diminui. Dados indicam que 379 pessoas ainda estão desaparecidas após o tremor de magnitude 7.4 que devastou aí a Colômbia no início dessa semana, né? Segunda-feira, dia 10, aí, que aconteceu o terremoto. O número de mortos decorrentes do terremoto acabou subindo aí para 281 vítimas, segundo dados do governo divulgados na noite de ontem. Mais de 3,9 mil pessoas também ficaram feridas e ainda tem 379 pessoas desaparecidas. Nesta sexta-feira, dia 14, já entra no quinto dia de buscas e a esperança de encontrar mais sobreviventes é pequena. Na cidade de Cali, a terceira maior cidade do país, as equipes passaram de esforços de busca e resgate para a remoção de escombros na maioria dos locais. Segundo a declaração aí do chefe da Unidade Nacional de Gestão de Riscos de Desastres da Colômbia, infelizmente estamos chegando a um ponto em que a probabilidade de encontrar sobreviventes está diminuindo, mas nossa missão é continuar procurando e assim encontrar todas as pessoas que foram dadas como desaparecidas, disse David Tamayo, chefe da Unidade Nacional de Gestão de Riscos de Desastres do país da Colômbia.

Polícia Federal investiga uso de CPFs de 549 mortos em operações de câmbio ligadas a esquema de bets. A empresa sediada em Campina Grande, na Paraíba, foi alvo da Operação Arena. O Ministério da Fazenda determinou a suspensão da atuação da PixBet e também determina a devolução de apostas. A Polícia Federal confirma ter identificado o uso de 549 CPFs de pessoas mortas em documentos utilizados em operações ligadas a PixBet, alvo de operação na Paraíba e também São Paulo, além de 3 estados, para investigar a empresa. A Operação Arena, ela apura um suposto esquema de evasão de divisas e lavagem de dinheiro por meio de apostas esportivas. Segundo a representação enviada à Justiça Federal, documentos da movimentação financeira com vista à lavagem de dinheiro em paraíso fiscal continham registros associados a falecidos, total aí de 549 pessoas já falecidas, e o CPF delas estavam sendo usadas para fazer apostas esportivas. Os nomes vinculados aos números de CPFs chegaram a ser alterados após alerta ao Conselho de Controle de Atividades Financeiras, disparado pelo sistema que autoriza a compra da moeda estrangeira. Apesar da identificação das irregularidades e da notificação à ASPANSE, instituição de pagamento mais utilizada pelo grupo PixBet, os CPFs dessas pessoas foram mantidos aí durante essas transações financeiras. O uso dos CPFs atribuía a terceiros, pessoas já falecidas, uma falsa identidade na realização de operações de câmbio não autorizada, com intuito de promover evasão de divisas. O documento da Polícia Federal também registra que não se sabe como foram utilizados registros das pessoas já falecidas, mas há indícios de que a empresa não foi vítima de operações fraudulentas, mas sim um grave ativo de fraude da documentação. O Ministério da Fazenda determinou a suspensão imediata da operação da PixBet. A medida cautelar também estabelece o cancelamento das apostas em curso e a devolução dos valores apostados aos usuários da plataforma.

Namorado de estudante morta se passa por ela e envia mensagens para a mãe dela. José Gustavo Rabelo, de 21 anos, confessou que matou Joviana Evelyn, de apenas 19 anos, e foi preso suspeito de feminicídio. Ele usou redes sociais da vítima para simular justificativas sobre o sumiço. Prints de conversas de aplicativo obtidos mostram as mensagens que José Gustavo Rabelo, de 21 anos, enviou à mãe da Joviana Evelyn Lankowski após ter matado ela com um golpe de mata-leão. Joviana tinha 19 anos e residia em Sangão, Santa Catarina. Nos textos, ele se passava pela jovem e tentava convencer a família dela, preocupada com sua ausência em casa, de que estava tudo bem. Segundo o delegado Murilo da Cunha, o investigado confirmou ter enviado as mensagens durante o interrogatório. Ele foi preso em flagrante na última segunda-feira, dia 10, quando o corpo da moça foi encontrado e teve a prisão convertida em preventiva após audiência de custódia. Ainda segundo informações, nas conversas enviadas entre a madrugada de sexta-feira e madrugada de segunda-feira, o suspeito simulava justificativas para o sumiço da jovem e tentava tranquilizar a mãe da vítima. Segundo a família, Joviana havia saído na quinta-feira, dia 6, e falou que iria a um bar com os amigos. Depois disso, ela foi até a casa do namorado para passar a noite. Às 3 horas da madrugada de sexta-feira, uma mensagem em nome de Joviana foi enviada para a mãe dela pelo Instagram de José Gustavo. Segundo a Polícia Civil, a suspeita é de que a estudante tinha sido morta entre quinta à noite e a madrugada de sexta-feira. Caso aí que repercutiu bastante no país. Estudante de 19 anos que acabou sendo morta aí pelo namorado. Ele que aplicou um mata-leão para acabar matando a sua namorada, né? E foi preso pela polícia.

18 tipos de árvores sustentam a Amazônia na luta contra o aquecimento global. Estudo brasileiro identifica o pequeno grupo de árvores que domina a recuperação da Amazônia. Floresta tem instinto inteligente para regeneração após desmatamento, com espécies que respondem melhor ao ambiente hostil. Depois que uma árvore da Amazônia é destruída, a floresta parece saber por onde recomeçar. Um grupo de apenas 18 espécies de árvores domina repetidamente o processo de regeneração em qualquer lugar do bioma. Um estudo brasileiro identificou quais são elas e por que a natureza recorre sempre a esse mesmo grupo primário de árvores. Segundo o estudo, a resposta está numa seleção natural bem específica. Segundo Fernando Elias, pesquisador que liderou o estudo, juntamente com o apoio do Instituto Serra Pilheira, a maioria das árvores amazônicas precisa crescer à sombra de outras para sobreviver. Mas essas 18 espécies são diferentes. Suportam sol a pino, solo compactado e calor extremos. E as espécies de árvores, então, aí que são responsáveis por manter este bioma da Amazônia aí após ela ser desmatada, né? Das 18 espécies identificadas, 5 têm papel de destaque e nome popular já conhecido. A Imbaúba, Araticum Bravo, Ingá Vermelho, Tatapirica e Inajá são as árvores aí mais tradicionais e já conhecida pela população. Duas dessas espécies chamam a atenção pelo papel que exerce na floresta. O Ingá Vermelho tem função química por ser uma leguminosa. Capta nitrogênio do ar com a ajuda de bactérias associadas às suas raízes, o que enriquece o solo para as plantas que virão depois. Já outra espécie, o Inajá, é uma palmeira do grupo e atua de outro jeito. Atrai animais que se alimentam de seus frutos, e são esses animais que trazem sementes de outras áreas da floresta, ajudando a diversificar a vegetação que está nascendo ali. Horas e 56 minutos. Seriam esses as principais informações e notícias desta manhã de sexta-feira aqui na Polska FM. E deixando também o convite mais uma vez aí para a abertura do campeonato de bocha que acontece amanhã em Áurea. Campeonato de bocha municipal aí do município de Áurea começa amanhã, dia 15, a partir das 13 horas e 30 minutos da tarde, com rodada dupla lá na cancha do Rutinski, na comunidade do Boi Preto. Teremos as partidas entre cancha do Rutinski versus Sítio Recanto das Tradições.

fica por conta de Kleber e Cauã aqui, deixando o último sucesso para você ouvir. Na sequência vai vir o programa aí do Pastor Benhur, aqui na nossa manhã de sexta-feira.

0: passa.
1: E a gente, é claro, agradece a participação e também a audiência de cada um. Tenham todos uma excelente sexta-feira e um ótimo final de semana. Até segunda, até a próxima segunda, a partir das 8 horas da manhã.

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A minha saudação a todos os nossos ouvintes, na paz do Senhor Jesus. Com você, pastor Benhur, da Assembleia de Deus de Áurea. Estamos juntos em mais um programa Palavra de Esperança. E eu convido você para nós orarmos a Deus, agradecendo por esta manhã. Grande e maravilhoso Deus, Criador dos céus e da terra, o Deus que está entronizado nas alturas, a Tua palavra é fiel e verdadeira. A Tua palavra é poderosa. E nós queremos celebrar o Teu nome esta manhã, agradecendo ao Senhor porque o Senhor nos dá vida. O Senhor é o autor da vida. O Senhor nos dá alegria de conhecer esse dia, de estarmos vivos neste dia. E eu celebro ao Senhor. Eu oro por cada pessoa que está nos ouvindo e peço sobre ela que se multiplique a Tua bênção sobre cada um daqueles que creem no Senhor, daqueles que um dia entregaram a vida totalmente a Ti. Experimentem as bênçãos sem medidas do Senhor sobre a vida deles. É o que eu te peço e te agradeço no nome de Jesus. Amém. Muito bem, você está na Rádio Pós com 87.5 FM, no programa da Assembleia de Deus de Áurea. E nós vamos aqui com você todas as manhãs, de segunda a sexta-feira, 11 horas da manhã, ministrar uma palavra de Deus ao seu coração, trazer louvores também que vão tocar a sua alma. Eu quero deixar aqui os nossos avisos. Nossa escola bíblica aqui na nossa sede, a

acontece todas as quartas-feiras, a partir das 19 horas, com classe para os adolescentes, para as crianças e para os adultos. E eu convido você e sua família a participarem do momento de estudo bíblico, de estudo da palavra de Deus. Toda quinta-feira temos cultos em Carlos Gomes, 19 horas, todo sábado em Centenário, e todos os domingos, celebração aqui, culto ao Senhor, às 19 horas, aqui na nossa sede da AD Áurea. Você e sua família são nossos convidados. Muito bem, fique aí conosco, nos acompanhe. Vamos ao primeiro louvor desta manhã. Daqui a pouquinho tem o tempo da palavra. Continue aí nos acompanhando. Eu creio que é uma palavra de Deus para o seu coração.

Vamos à palavra de Deus. Eu compartilho com você o texto bíblico registrado pelo apóstolo Paulo na carta aos Filipenses. E o texto que eu quero compartilhar com você encontra-se então a carta de Paulo aos Filipenses, no capítulo 4, a partir do versículo 11. E nos diz assim o texto: digo isto não porque esteja necessitado, porque aprendi a viver contente em toda e qualquer situação. Sei o que é passar necessidade, sei também o que é ter abundância. Aprendi o segredo de toda e qualquer circunstância, tanto a estar alimentado como a ter fome, tanto a ter abundância como a passar necessidade. Tudo posso naquele que me fortalece. Eu quero pensar em alguns minutos com você nesse texto, chamar a sua atenção para uma verdade que está aqui e que nós podemos aplicar na nossa vida diária. E talvez isso nos ajude a nós melhorarmos em muitos aspectos da nossa vida. E o que eu quero chamar a sua atenção, começando pela última expressão do texto que nós lemos. E a última expressão que nós lemos nesta passagem é o versículo 13, que é um texto conhecido, às vezes a gente encontra em quadros na parede, a gente encontra em adesivos nos carros, escrito esta frase: tudo posso naquele que me fortalece. Mas essa expressão do apóstolo Paulo, ela é resultado de uma experiência. Ela é resultado de um aprendizado. Paulo está agradecendo aos filipenses porque eles, então, tiveram o cuidado de enviar ajuda ao apóstolo Paulo. O apóstolo Paulo está agradecendo esse cuidado deles e dizendo o seguinte: eu fiquei muito feliz porque vocês, então, tiveram cuidado de mim. Eu não digo isso porque eu tenha necessidade ou porque esteja descontente. Eu aprendi. E aqui eu chamo a sua atenção: a nossa vida, ela é um constante aprendizado. Feliz da pessoa que aprende com as situações da vida, feliz da pessoa que extrai das experiências da vida aprendizado. Quantas pessoas, elas estão vivendo circunstâncias, situações na vida, mas não conseguem aprender com isso, não conseguem amadurecer, não conseguem crescer em conhecimento. Paulo está dizendo: em todas as coisas eu aprendi. E ele diz o seguinte: eu aprendi a viver contente. Sabe qual é o grande problema nosso da atualidade? Descontentamento. É pessoas que, embora tendo tudo o que precisa para viver uma vida feliz, ela está descontente. Porque existe um problema que eu chamo de síndrome do gramado do vizinho. É a pessoa que sempre os outros estão melhor que ela. Ela sempre se compara com alguém que está acima e ela sempre acha que está em desvantagem, ela sempre está descontente. Ei, eu tenho um desafio para você esta manhã: aprenda a viver contente. Quando nós definimos o limite de contentamento, a nossa vida melhora, o nosso humor melhora, os nossos relacionamentos melhoram, a nossa paz interior melhora. Por quê? Porque você é uma pessoa contente. Ei, você conhece pessoas que são descontentes? Você conhece pessoas que elas não estão contentes com o trabalho, com a família, com os negócios, com a cidade, com o país, com aonde ela vive? Ela não está contente. A maioria das pessoas não aprenderam a viver contente. O apóstolo Paulo está dizendo o seguinte: ei, eu aprendi a viver contente em toda e qualquer situação. Ei, está chovendo? Glória a Deus pela chuva. Que bênção!
Precisamos da chuva para que a plantação ela brote, ela venha, aconteça, né? O desenvolvimento através da chuva. Tem sol, glória a Deus pelo sol. O sol é muito importante. Tá frio, glória a Deus pelo frio, pela nossa região. Tá calor, graças a Deus pelo calor. Agora, você conhece pessoas que nunca tá bom? Tá chovendo, tá ruim. Tá calor, tá ruim. Tá frio, tá ruim. Calor, tá ruim. Então, não conseguem nunca estar contente com nada. Nós precisamos aprender com o apóstolo Paulo. O apóstolo Paulo diz que ele aprendeu a estar contente em toda e qualquer situação. E aí ele diz o seguinte, ele diz, eu sei o que é passar necessidade, eu sei também o que é ter abundância. Por que que ele sabia? Porque ele já tinha passado essa experiência. Ele já tinha vivido essa experiência. E aí ele diz o seguinte, eu aprendi o segredo de toda e qualquer circunstância. Qual é que é o segredo? O segredo chama-se contentamento. Contentamento. Ei, em um mundo consumista, o apelo ao consumo, o apelo à aquisição de coisas cada dia mais tecnológicas, diferentes, levam pessoas a viver uma vida descontente. E nós precisamos voltar para a palavra de Deus, os nossos olhos, o nosso pensamento e descobrir o limite do nosso contentamento. Eu não estou falando aqui de acomodação, da pessoa dizer, eu não tenho, não me interesso por mais nada, eu não vou estudar, não vou trabalhar, porque tá bom assim essa vida. Não é isso que a Bíblia está dizendo. A Bíblia está dizendo o seguinte, que Paulo estava satisfeito emocionalmente, porque ele já sabia, tinha aprendido que a vida tem altos e baixos, que a vida tem momentos bons e momentos ruins, que a vida tem momentos de abastança, mas tem momentos de escassez, e que ele em tudo ele já tinha aprendido a viver contente. Ei, vocês têm aprendido? Você tem aprendido a viver satisfeito com aquilo que tem, que você tem, com a família que você tem, com as coisas que cercam você? Então hoje é o dia de aprender com a palavra de Deus, aprender com o apóstolo Paulo, que declara, eu sei, eu aprendi a viver contente em toda e qualquer situação, eu sei passar necessidade, eu sei o que é ter abundância, eu aprendi o segredo de toda e qualquer circunstância, tanto de estar bem alimentado como ter fome, tanto de ter abundância como passar necessidade. E aí ele finaliza o seguinte, tudo posso naquele que me fortalece. É muito lindo olhar para a expressão tudo posso naquele que me fortalece e usar isso como um jargão, usar isso como um amuleto. Mas para nós chegarmos a essa conclusão, nós precisamos aprender com as experiências, aprender o limite do contentamento, aprender a viver contente. E Paulo diz que isto é o segredo. Ei, ele diz o seguinte, eu aprendi o segredo de viver contente em toda e qualquer situação. Glórias a Deus por isso. Ei, a vida, ela é desafiadora. A vida tem momentos difíceis. Tem momentos que nós somos surpreendidos com aflições, problemas emocionais, problemas espirituais, problemas físicos, desafios que nós precisamos enfrentar. Ei, nunca perca o seu contentamento em Deus. Eu quero dizer para você hoje, existe alguém que pode entrar na sua vida e mudar o teu estado emocional para que você aprenda a viver contente. Esse alguém chama-se Jesus Cristo. O apóstolo Paulo disse que é nele que ele podia todas as coisas. Posso todas as coisas naquele que me fortalece. Sabe quem que fortalece? É Jesus. Sabe quem que pode
mudar o nosso estado emocional e espiritual é Jesus. Nessa manhã eu convido você a entregar a sua vida para Jesus. Eu convido você a entregar o seu coração, a sua alma, o seu espírito, o seu corpo a Jesus e viver contente com aquilo que Ele fez chegar na sua mão. Eu preciso orar por você. Eu preciso orar com você esta manhã. Creia no poder daquele que tudo pode por você. No final desse aprendizado, dessas experiências e desta contínua evolução no contentamento, você vai dizer: tudo posso naquele que me fortalece. Eu oro, Pai, obrigado. Obrigado por esta manhã, obrigado pelo teu cuidado, obrigado pela bondade do Senhor. Obrigado porque tu, Senhor, é fiel, justo e maravilhoso. Eu quero, nesta manhã, interceder por esta pessoa que está nos ouvindo. Quem sabe ela tem sido flechada na sua mente por setas que tem tirado dela o contentamento. Embora cercado com tantas coisas boas da vida, os seus olhos têm se fixado naquilo que não é bom e que é desafiador, e o seu contentamento tem se esvaído. Mas esta manhã, Pai, eu oro que essa pessoa aprenda a viver contente. Que essa pessoa aprenda o segredo de, em qualquer circunstância, estar contente. Eu quero te pedir, venha sobre esta família, venha sobre esta pessoa com graça, com misericórdia e com a tua boa e maravilhosa mão. É o que eu te peço, é o que eu te agradeço esta manhã, em nome de Jesus. Amém.

Louvamos a Deus pela palavra do nosso Deus. E eu quero incentivar você a ler a Bíblia. Leia a palavra de Deus. Ali você vai encontrar direção, luz, vai encontrar sabedoria de Deus para a sua vida. Você será alimentado com a palavra. Você será tratado pela Bíblia Sagrada, pela palavra. Encontrará aquilo que Jesus tem prometido para você através da Bíblia Sagrada. Deus abençoe a cada um. Obrigado por nos acompanhar. Obrigado por estar conosco na programação. E eu reforço aqui o convite para você. Todas as quartas-feiras, Escola Bíblica aqui na nossa sede, 19 horas. Todas as quintas temos cultos em Carlos Gomes, todos os sábados em Centenário. E domingos nós temos os cultos aqui, 19 horas, grande celebração ao Senhor aqui na AD Áurea. Que Deus abençoe você e sua família. Amanhã nós voltamos 11 horas da manhã com mais uma programação.

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Sim, você que perdeu alguém, você que está na solidão, você que está na depressão, preste atenção. Sua presença é real. Entregue sua vida, problemas. Fale com Deus.

0: Como é bom estar com meu amigo Belo e com vocês, louvando ao Senhor.
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2: Meio-dia e 30 minutos.
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3: Oi, gente! Vai começar o Super 10. As 10 mais tocadas em todo o Brasil. 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E aí, como você está? 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Vem comigo! 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
2: Décima posição.

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1: Essas foram as últimas de hoje do Super 10. Fica triste não. A gente volta na próxima edição com muito mais pra você. Beijos!
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0: Tá começando o seu programa favorito. Tá começando agora o seu Pegada Sertaneja. Então, prepare-se pra dançar, pra cantar, pra se emocionar com as melhores do sertanejo. Só aquelas que você gosta de curtir, hein? Aumente esse volume aí porque tá começando.
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1: E assim terminamos mais um bloco musical, hein? Mais uma sequência daquelas. Fica triste não, hein? Porque em breve, daqui a pouquinho, voltamos com mais Pegada Sertaneja.
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1: Sertaneja, tá preparado para mais uma explosão de hits aqui no Pegada Sertaneja? Então não perca tempo, porque aqui o Pegada Sertaneja, a festa está apenas começando. 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

0: Marugo!
1: Sintonizado, Pegada Sertaneja volta daqui a pouquinho.
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0: tá preparado pra mais uma explosão de hits aqui no Pegada Sertaneja? Então segura e vem comigo, porque a festa está apenas começando.
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0: Finalizamos aqui mais um super bloco da Kills, hein? Mais uma pegada sertaneja com as melhores do sertanejo pra você. E aí, você curtiu, né? Então fica ligado porque a gente volta já já.
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0: Estão prontos para mais uma dose de alegria e animação, porque o Pegada Sertaneja aqui tá prontinho. Preparamos aqui muita música boa para você curtir as melhores do sertanejo, hein?
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0: sintonizado e Pegada Sertaneja volta daqui a pouquinho.
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2: Estão prontos para mais uma dose de alegria e animação, porque o Pegada Sertanejo aqui tá prontinho. Preparamos aqui muita música boa para você curtir as melhores do sertanejo, hein? Pegada.

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2: Está no ar mais uma edição do seu Jornal de Confiança. Com as informações mais quentes do dia. Trazendo tudo o que você precisa saber de maneira clara e direta. Eu sou Naldo Meirelles e prepare-se para ficar por dentro do que acontece no Brasil e no mundo, com análises e reportagens especiais. A partir de agora no Repórter Brasil News. Sejam bem-vindos.
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3: Previsão do tempo para quinta-feira, 13 de agosto de 2026. Região Centro-Oeste. Em Brasília, previsão de céu claro e ensolarado durante todo o dia. Os termômetros da capital federal marcam mínima de 18 e máxima de 29 graus. A umidade relativa do ar gira em torno de 70 a 20%. Goiânia, capital de Goiás, tem previsão de muito calor. Durante toda a quinta-feira, previsão de céu claro. O dia amanhece com temperatura amena, mínima de 17 e máxima de 36 graus. A umidade relativa do ar vai de 70 a 15%. Região Nordeste, João Pessoa da Paraíba tem dia de céu claro com muito sol e calor. Temperatura mínima é de 23 e a máxima de 30 graus nas horas mais quentes do dia. A umidade do ar é de 85 a 45%. A cidade de Antas, na Bahia, comemora mais um ano. A quinta-feira será de céu claro durante todo o dia. Temperatura mínima é de 20 e a máxima de 28 graus. A umidade relativa do ar é de 90 a 50%. Região Norte. A região Norte tem aviso do INMET de perigo potencial de baixa umidade e parte do Pará e do Amazonas. Em Manaus, previsão de céu aberto durante todo o dia. Temperatura mínima é de 26 e máxima de 36 graus. A umidade do ar é de 90 a 40%. Em Belém, o clima é parecido. A quinta-feira será de céu claro, sem previsão de chuva. Temperatura mínima é de 24 e a máxima 34 graus. Umidade do ar varia de 96 a 58%. Região Sudeste. Alerta de baixa umidade também em parte de Minas Gerais. Na capital Belo Horizonte, quinta-feira com céu claro com muito sol. Os termômetros registram mínima de 14 e máxima de 31 graus. Umidade relativa do ar vai de 90 a 30%. Natividade da Serra em São Paulo canta parabéns com previsão de céu claro. Temperatura mínima é de 16 graus. A máxima chega a 31. Umidade relativa do ar é de 90 a 30%. Região Sul, Curitiba, no Paraná, tem dia de céu claro e ensolarado, mas friozinho. Os termômetros registram mínima de 14 e máxima de 20 graus. A umidade relativa do ar, entre 100 e 65%. Florianópolis, em Santa Catarina, também tem céu claro durante toda a quinta-feira. Termômetros registrando mínima de 16 e máxima de 20 graus. A umidade relativa do ar oscila entre 100 e 70%. Você ouviu a previsão do tempo para esta quinta-feira, 13 de agosto de 2026, com informações do IBGE Cidades e do Instituto Nacional de Meteorologia INMET.
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4: Produção audiovisual, feminismo e igualdade estão no centro da programação da terceira edição do FERA, Feminismo e Equidade.

0: e para reinventar o audiovisual, que começou esta semana em Recife e segue até o próximo dia 29 de agosto. O evento busca fortalecer e ampliar a participação de mulheres cis e transexuais e de pessoas não binárias no cinema nacional. A programação gratuita reúne mostras de filmes, pré-estreias, rodas de conversa, aulas abertas e masterclasses nas salas de cinema da Fundação Joaquim Nabuco, nos bairros do Derby e de Casa Forte. Os encontros abordam temas como acessibilidade, animação, direitos autorais, memória e os desafios enfrentados por mulheres e pessoas não binárias no audiovisual. Entre os destaques está a Mostra Fera, que acontece na próxima sexta-feira, com edição de curtas-metragens e bate-papo com produtoras que participaram de edições anteriores do evento. A cineasta pernambucana Milena Times também terá um dia na programação dedicado à exibição de seus filmes e uma masterclass sobre sua trajetória no audiovisual brasileiro. O festival ainda terá duas pré-estreias. No dia 18 de agosto será exibido o longa Segunda Pele, seguido de conversa com a diretora Dea Ferraz e integrantes da criação coletiva do filme. E já no dia 23 terá a vez do filme Nosso Segredo, de Grace Passou, também com bate-papo após a sessão. A programação completa está disponível no Instagram, @feraaudiovisual.
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2: Um guia para auxiliar nas decisões que estruturam a comunicação, como para quem comunicar, em que tom, qual informação fornecer, além de avaliar se há representatividade no ato comunicativo. Essa é a novidade que chegou para assessores de comunicação social do serviço público. O Guia de Comunicação Pública para a Igualdade de Gênero foi elaborado pelo Ministério das Mulheres e, segundo a titular da pasta, a ministra Márcia Lopes, a publicação fala da concepção de gênero, da igualdade e dos acessos às informações.
3: Como a gente traduzir essa linguagem em relação às mulheres em todas as suas diversidades. Isso também é muito importante. E nós sabemos que as mulheres que são mais impactadas são as mulheres negras, as mulheres de periferia, as mulheres quilombolas, as mulheres rurais, as mulheres migrantes, as mulheres que estão nas ruas, as mulheres que por várias razões e vivências têm uma realidade específica. E esse guia vai nos ajudar a compreender isso e a superar as nossas próprias contradições e tantas discriminações que ainda, infelizmente, nós temos no Brasil.
2: Além dos dados sobre gênero e raça, o guia incentiva a linguagem não sexista e formas de comunicar a violência.
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4: Um total de 158 milhões e 700 mil pessoas estão aptas a votar nas eleições 2026. Segundo dados do Tribunal Superior Eleitoral, o número representa um crescimento de 1,46% em relação às últimas eleições gerais, quando o país tinha 156 milhões e 400 mil eleitores. A região norte foi a que registrou o maior crescimento no número de eleitores, 4,37% em relação a 2022. O percentual de eleitores no exterior também cresceu, atingindo a marca de 918.876 fora do país. Os dados confirmam que o eleitorado continua majoritariamente feminino, representando 52,84% do total. Na divisão por faixa etária, a participação de eleitores com mais de 60 anos subiu de 21,02% para 23,60%. Em contrapartida, o grupo de 21 a 34 anos encolheu. Passou de 43.819.788 para 41.037.601 pessoas, queda de 28,01% para 25,85% do total. Esse movimento reflete o envelhecimento progressivo do eleitorado brasileiro. Aos 96 anos, Antonieta Campos não abre mão do direito de votar e revela o que mais valoriza em um candidato.
5: A honestidade do candidato é o mais importante. Por firme achando que estou votando pela pessoa certa.
4: Os dados do TSE também indicam uma maior diversidade racial. Foi identificado um crescimento significativo de eleitoras e eleitores que informaram dados de cor, raça e etnia em comparação com as eleições municipais de 2024. O número de pessoas que se autodeclararam pardas passou de 8 milhões e meio para quase 17 milhões este ano. Já o número de eleitores de cor preta passou de 1 milhão e 800 mil para mais de 3 milhões. Com a atualização do perfil do eleitorado de 2026, o número de pessoas indígenas chega a 287 mil, com alta de 84,47%. No Brasil, vivem cerca de 1 milhão e 700 mil indígenas de quase 400 etnias diferentes, segundo dados do último censo demográfico. Para o secretário executivo do CIMI, Conselho Indigenista Missionário, Luiz Ventura, os dados confirmam um maior engajamento nos processos democráticos, além de uma maior organização.
6: Povos indígenas hoje se configuram como um dos principais sujeitos políticos no país. Eu creio que a maior participação dos povos indígenas no processo eleitoral não deve ser compreendido só como uma forma de avançar na garantia de seus direitos específicos quanto povos indígenas, mas também na capacidade ímpar que os povos indígenas têm de contribuir com a solução dos problemas coletivos de todas e todos nós.
4: Entre as unidades da federação, São Paulo segue como o maior colégio eleitoral do país, com 21,48% do total de eleitores aptos a votar. Em seguida, aparecem Minas Gerais, 10,32%, Rio de Janeiro, 8,10%, Bahia, 7,13% e Paraná, 5,42%. Juntos, os cinco maiores colégios eleitorais reúnem 52,45% do eleitorado brasileiro.
1: 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Em instantes voltaremos com mais notícias aqui no Jornal Repórter Brasil News. Fique ligado.
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0: Tá começando mais uma tarde daquelas nesta quarta-feira animadíssima. Eu tô pronto aqui, você também daí? Então, vamos nós! Vamos aqui esquentar cada vez mais a sua tarde nesse dia especial, né? É quarta-feira, metade da semana, então bora dar o play nas melhores músicas a partir de agora.
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2: Estamos de volta aqui com mais uma seleção musical do seu show da tarde. Olha, prepare-se porque essa seleção promete. Você vai cantar, você vai dançar, você vai se divertir ao som dos hits aí do momento, hein?
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5: Estamos de volta aqui com mais uma seleção musical do seu show da tarde. Olha, prepare-se porque essa seleção promete. Você vai cantar, você vai dançar, você vai se divertir ao som dos hits aí do

0: Bonito, bonito!
1: Quem gostou, dá um bolão aí, gente.
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5: Intervalo comercial, a gente tá de volta aqui com mais uma dose de música boa no seu show da tarde, hein? Tá prontinho aí pra embalar mais ainda as melhores? E aí, tá prontinho pra ouvir aí somente as mais da tarde? Então se liga e vem junto com a gente. Tamo de volta aqui no seu show da tarde.
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5: Voltamos com tudo para mais um super bloco musical repleto de sucessos aqui no seu show da tarde. Ó, espero que você esteja animadão aí, hein? Pois estamos aqui naquele clima, daquele jeito, no pique, hein? Bora aumentar o volume aí, porque músicas incríveis vão rolar a partir de agora.
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0: Aí é música, meu amigo.
6: Por isso que você acaba com eles, né?
0: Vamos acabar com eles hoje. Posso começar?

0: chegando para mais um super bloco musical repleto de sucessos aqui no seu Show da Tarde. Ó, espero que você esteja animadão aí, hein? Pois estamos aqui naquele clima, daquele jeito, no pique, hein? Bora aumentar o volume aí porque músicas incríveis vão rolar a partir de agora.
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volta pra você aqui ao vivo, hein? Com o seu show da tarde. Espero que todos estejam aí prontos pra curtir, pra aproveitar essa tarde aí empolgante ao som das melhores músicas. Ó, sem mais delongas,

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1: Aqui com você no seu Show da Tarde e já vamos dar aqui o play na sequência que envolve você, hein? Os hits mais incríveis, o que tá bombando lá fora, toca aqui na sua programação. O seu programa cheio de energia positiva e de muita musicalidade, hein?
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3: Thiago Almada explicou por que escolheu o River Plate em vez do Flamengo. O meia afirmou que a conversa com o técnico Eduardo Coudet e o projeto apresentado pelo clube argentino foram decisivos para sua escolha. Ele também destacou a saudade da pressão e da intensidade do futebol argentino. O River investiu 20 milhões de euros, cerca de 119 milhões de reais, tornando Almada a contratação mais cara da história do clube. Além da parte esportiva, a família também teve grande influência na decisão. A esposa e os pais queriam que Almada retornasse à Argentina, enquanto a mãe, torcedora fanática do River, foi um fator especial para a escolha. O jogador também contou que conversou com companheiros como Otamendi e Ángel Correa antes

0: substituir Ronald Koeman, que deixou o cargo após a eliminação da equipe no Mundial. Essa será a primeira experiência de Xavi como treinador de uma seleção. Antes, ele comandou o Al Sadd do Catar e o Barcelona, onde trabalhou por 3 anos. Curiosamente, ele volta a substituir Koeman, já que assumiu o Barcelona em 2021 após a saída do holandês. Agora, Xavi terá o desafio de preparar a Holanda para o próximo ciclo de Copa do Mundo.
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2: O São Paulo empatou em 1-1 com o Bolívar, em La Paz, pelo jogo de ida das oitavas de final da Copa Sul-Americana. Mesmo enfrentando a altitude de cerca de 3.600 metros, o tricolor fez um bom primeiro tempo e abriu o placar com Arboleda, após cobrança de escanteio. Na segunda etapa, o Bolívar pressionou e chegou ao empate com o Melgar. Com o resultado, o São Paulo volta para casa com uma situação favorável para decidir a classificação. O segundo confronto será no Morumbis, no dia 18 de agosto. Um novo empate leva a decisão para os pênaltis, enquanto quem vencer garante vaga nas quartas de final.
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3: O Fenerbahçe anunciou a contratação de Romelu Lukaku. Aos 33 anos, o atacante belga deixa o Napoli após 2 temporadas e passa a defender o clube turco na temporada 2026 e 2027. O negócio foi fechado por cerca de 6 milhões de euros, além de bônus por desempenho. Lukaku teve uma última temporada marcada por lesões, mas ainda integrou a seleção da Bélgica na Copa do Mundo de 2026 e marcou 3 gols. Pelo Napoli, conquistou o Campeonato Italiano e a Supercopa da Itália. No Fenerbahçe, o atacante terá contrato inicialmente de 1 temporada, com possibilidade de renovação por mais 1 ano, e chega como uma das principais apostas do clube turco.
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4: O PSG venceu o Aston Villa por 2-1 em Salzburgo, na Áustria, e conquistou a Supercopa da Europa. O time francês abriu o placar com Kvaratskhelia e ampliou com Doué. O Aston Villa ainda descontou com Brian Medjo, de apenas 17 anos, mas não conseguiu buscar o empate. Com o título, o PSG conquistou a Supercopa da Europa pela 2ª vez consecutiva e entrou para o grupo de clubes com 2 taças da competição. O Aston Villa pressionou bastante durante a partida e chegou a finalizar mais, mas não foi eficiente nas oportunidades.
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5: Você sabia que o deputado federal mais votado de São Paulo em 2022 não se elegeu? Em 2022, Pablo Marçal, então no PROS, teve 243 mil votos para deputado federal em São Paulo e ficou de fora da Câmara. No mesmo estado, Tiririca, do PL, se elegeu com 71 mil votos, menos de 1/3. A diferença se explica pelas regras do sistema proporcional, que considera não apenas a votação individual, mas também o desempenho dos partidos e das federações. O primeiro cálculo é o do quociente eleitoral, obtido pela divisão do número de votos válidos para determinado cargo pelo total de vagas disponíveis. Por exemplo, em 2022, São Paulo registrou cerca de 34 milhões e 600 mil votos válidos para preencher 70 cadeiras na Câmara dos Deputados. Portanto, o quociente eleitoral foi de aproximadamente 495 mil votos. O segundo cálculo é o do quociente partidário, que determina quantas vagas cada partido terá direito a ocupar. Para isso, divide-se o número de votos válidos dados para o mesmo partido político ou federação pelo quociente eleitoral. Só então as vagas são preenchidas pelos candidatos mais votados daquela legenda que cumprirem os requisitos de votação individual. É por isso que um candidato pode receber uma votação expressiva e ainda assim não ser eleito. Se o partido não obtiver votos suficientes para conquistar uma cadeira, a votação individual do candidato não garante a eleição. Foi o que ocorreu com Pablo Marçal em 2022. O caso ganhou destaque porque naquele ano já estava em vigor a proibição das coligações partidárias nas eleições proporcionais, ou seja, para disputar vagas de deputados federais, estaduais e vereadores. Com isso, a votação obtida individualmente por cada legenda passou a ter peso ainda maior na distribuição das cadeiras.
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6: A inflação brasileira voltou a ficar abaixo do teto da meta. O IPCA subiu 0,07% em julho e acumula alta de 4,44% nos últimos 12 meses. O resultado coloca a inflação novamente dentro do intervalo de tolerância estabelecido para o país, cujo teto

0: é de 4,5%. Apesar da desaceleração, o Banco Central ainda mantém cautela sobre os próximos cortes de juros. Na última reunião, o Comitê de Política Monetária, o Copom, reduziu a Selic para 14% ao ano, no quarto corte consecutivo. Na ata divulgada nesta terça-feira, dia 11, o Banco Central deixou em aberto os próximos passos. Segundo o documento, as decisões vão depender do comportamento da inflação e da evolução dos demais indicadores da economia. Entre os pontos de atenção estão a inflação de serviços, as expectativas para os preços nos próximos meses e as incertezas dos cenários fiscal e internacional. Para o consumidor, a inflação menor significa que os preços, de maneira geral, estão aumentando em ritmo mais lento. Já a queda da Selic pode contribuir gradualmente para reduzir o custo de empréstimos e financiamentos. Por enquanto, porém, o Banco do Brasil sinaliza que pretende acompanhar os próximos indicadores antes de decidir se haverá novos cortes e qual será o ritmo da redução dos juros.
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2: Esse foi mais uma edição do Repórter Brasil News. Obrigado pela sua companhia e até a próxima edição.
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Tá chegando, tá logo aí. E a partir de agora nós vamos começar mais uma edição de Bandas e Companhia com o melhor das bandas do Sul pra você. Sextou, pessoal. Vamos aumentar o volume no máximo. Vamos combinar que aqui não vai ter tristeza, só vai ser alegria. Vamos conferir? Confere aí.

0: abrindo a nossa programação, Bandas e Companhia, com a apresentação de Nando Pinheiro. Deixa eu tomar uma aguinha ali, é coisa rápida. Daqui a pouco eu volto trazendo só as melhores. Bandas e Companhia.
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0: Estou de volta aqui com Bandas e Companhia, tocando o que há de melhor para você. Vamos de música.
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0: E aí, tá gostando da nossa programação? Espero que sim. Ó, daqui a pouco eu estou de volta com mais Bandas e Companhia. Não saia daí! 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
1: Bandas e Companhia, tocando o que há de melhor pra você. De volta aqui, Nando Pinheiro. Vem que tem músicas de bandas, vem que tem as melhores da regionalidade do sul do Brasil. Bandas e Companhia, vamos conferir as próximas músicas.

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0: Rancho do Cavalo Velho para todo o Brasil durante a semana também, hein? 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E olha só, se você quiser seguir o Rancho do Cavalo Velho também nas redes sociais, cavalovelho.sertanejo no Instagram. cavalovelho.sertanejo no Instagram. Aí você vê tudo que a gente está fazendo durante a semana. Sejam todos bem-vindos aqui à melhor programação. 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

0: Sexta-feira, turma, estamos juntinhos. 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
1: Brasília, 19 horas.
2: Está no ar a Voz do Brasil. As notícias do governo federal que movimentaram o país no dia de hoje.
3: Olá, boa noite.
1: Boa noite para você que nos acompanha em todo o país.
3: Sexta-feira, 14 de agosto de 2026.
1: Vamos ao destaque do dia.
3: Vícios em apostas.
1: 1 milhão e 200 mil brasileiros decidiram bloquear o próprio acesso às plataformas.
3: E mais de 800 mil pessoas estão impedidas de apostar em bets por participarem de renegociação de dívidas. Dilson Santa Fé.
4: Desse total, aproximadamente 794.200 estão relacionadas à modalidade voltada a inadimplentes.
1: A regulação da publicidade para bets foi tema da entrevista de hoje.
3: Ricardo Morishita, da Secretaria Nacional de Defesa do Consumidor, faz um alerta para quem gosta de jogar.
5: Jogar faz você perder dinheiro. Você perde. A regra é perder.
1: E hoje vamos fazer um passeio por patrimônios históricos brasileiros.
3: O Brasil possui 26 locais com esse título mundial da Unesco.
1: Pela voz de quem vive no local, conheceremos mais sobre três cidades tombadas.
6: Sou nascido aqui em Ouro Preto, sempre fui apaixonado pela história, sempre ficava encantado, né, com aquele centro histórico ali, parecia a cidade que a gente vê naqueles filmes europeus.
7: São Miguel das Missões, que esse ano estamos comemorando 400 anos da história das missões.
8: E as pessoas só conhecem a cidade de Olinda pelo carnaval, mas muita coisa em Olinda aconteceu primeiramente.
3: Hoje na apresentação da Voz do Brasil, Luciano Seixas e eu, Mariana Jungmann.
1: E acompanhe a gente ao vivo, acesse radiogov.ebc.com.br ou o canal Gov na sua TV aberta.
3: O governo brasileiro abriu processo para avaliar a adoção de medidas de reciprocidade em resposta às tarifas impostas pelos Estados Unidos.
1: A análise tem como base a Lei da Reciprocidade Econômica, que permite ao Brasil adotar medidas para responder a ações comerciais consideradas prejudiciais ao país.
3: O Ministério das Relações Exteriores também informou a solicitação de consultas diplomáticas com o objetivo de buscar uma solução por meio do diálogo.
1: Enquanto isso, o governo brasileiro seguirá defendendo o multilateralismo e buscando novos mercados para os produtos brasileiros.
3: Uma resolução do Ministério de Minas e Energia define diretrizes para o combate a fraudes e adulterações no mercado de combustíveis e de derivados de petróleo.
1: A norma também apresenta medidas para o fortalecimento da fiscalização pela Agência Nacional do Petróleo, Gás Natural e Biocombustíveis, ANP.
9: O objetivo da norma é fortalecer a fiscalização do mercado de combustíveis. Elaborada pelo Conselho Nacional de Política Energética, o documento estabelece a atuação da Agência Nacional do Petróleo, Gás Natural e Biocombustíveis nas ações preventivas de fiscalização dos agentes regulados, nas atividades de produção, importação, distribuição.

0: Polícias Civil e Federal e Inmetro. Caberá também à ANP combater as fraudes no setor, com atenção especial para matérias-primas, tipos de petróleo utilizados, os derivados e biocombustíveis produzidos, atestando anualmente que a produção está adequada ao processo produtivo, garantindo uma maior confiabilidade aos consumidores. Nazi Brum para a Voz do Brasil.
1: Quem negociou dívidas de cartão ou de contrato com o FIES não pode realizar apostas nas chamadas bets.
2: De acordo com o Ministério da Fazenda, cerca de 800 mil pessoas estão impedidas por conta das renegociações.
1: A restrição também abrange beneficiários de programas sociais e aqueles que decidiram aderir à plataforma de autoexclusão.
3: Mais de 800 mil pessoas que renegociaram dívidas estão impedidas de apostar em plataformas autorizadas pela Secretaria de Prêmios e Apostas, a SPA. Desse total, aproximadamente 794.200 estão relacionadas à modalidade voltada a inadimplentes e 33.120 ao Fundo de Financiamento Estudantil, o FIES. Também há bloqueios para beneficiários do Bolsa Família e do Benefício de Prestação Continuada, o BPC. Segundo o Ministério da Fazenda, essas restrições seguem uma decisão do Supremo Tribunal Federal, o STF. Outra opção é a plataforma centralizada de autoexclusão, que permite solicitar o bloqueio de acesso às plataformas autorizadas. Já foram registrados mais de 1.200.000 pedidos. A plataforma também oferece cursos gratuitos sobre aspectos comportamentais e financeiros relacionados às apostas. Ainda um autoteste de saúde mental, com informações sobre riscos associados a apostas e pontos de atendimento no Sistema Único de Saúde, o SUS. Para obter mais informações e entrar na plataforma de autoexclusão, acesse gov.br/fazenda. Dilson Santa Fé, para a Voz do Brasil.
2: Pois é, e o vício em apostas, especialmente entre os consumidores que utilizam casas ilegais, vem preocupando os órgãos de controle do governo federal.
1: Para reduzir os prejuízos, uma portaria regulou as publicidades das casas de apostas, as chamadas bets.
2: Entre os órgãos envolvidos na regulação e fiscalização dessas propagandas está a Senacom, a Secretaria Nacional de Defesa do Consumidor.
1: E esta semana o tema foi discutido em oficina promovida pela Secretaria com PROCONs de todo o país.
2: Hoje nós conversamos mais cedo sobre o assunto com o secretário da Senacom, Ricardo Morishita. Acompanhe.
1: Secretário Ricardo Morishita, bem-vindo à Voz do Brasil. Prazer ter o senhor com a gente. Bom, secretário, essa semana a Senacom promoveu duas oficinas voltadas para as entidades do Sistema Nacional de Defesa do Consumidor, né? Uma delas reuniu os PROCONs de todo o Brasil para tratar de crédito ao consumidor, fiscalização e combate ao endividamento. Queria que o senhor falasse para a gente, então, o que foi abordado e como os PROCONs podem ajudar nesses problemas das famílias.
4: Muito bom. Olha, esse é um tema que tem preocupado todos os consumidores, o endividamento. Ele é um tema muito relevante. A primeira medida é trocar informações. A segunda é trabalhar na prevenção, combater tudo aquilo que pode ser combatido preventivamente. E depois verificar os efeitos para que na reparação, na negociação da dívida do consumidor, a gente consiga dar sempre a melhor proteção.
2: Tem uma outra oficina, que a Mariana falou de duas, né? Que seria a capacitação desses órgãos de defesa do consumidor em relação às bets, né? As apostas de cota fixa, chamadas bets, que hoje é um problema nacional, né? Se não mundial. O que foi abordado nessa capacitação, secretário?
4: Olha, basicamente a gente estava bastante preocupado com a questão da publicidade. Essa oficina, ela reuniu, acho que isso é importante a gente comentar, os três grandes setores públicos, a área pública que tem poder de fiscalizar e ajuizar ações. Então, nós tivemos lideranças dos PROCONs, das cinco regiões do país, nós tivemos promotores que estão trabalhando com esse tema e também a Defensoria Pública, porque a tutela, a proteção e o acesso dos consumidores consumidores carentes individualmente, você tem a defensoria trabalhando. E os três juntos, além de trocar informações, a gente pôde olhar, sobretudo, para como isso chega para o nosso consumidor. E o foco é sempre o combate. O combate à ilegalidade, o combate daquelas que são legalizadas, mas estão cometendo abusos. E o foco é sempre você ajudar...

0: esse mecanismo de prevenção.
1: Inclusive, a gente teve recentemente uma portaria interministerial, né, para tratar dessa questão da publicidade das bets, e a Senacom faz parte dessa, desse grupo aí de organismos do governo que montaram essa portaria.
0: Exatamente, isso é fundamental, né? Você vê o Estado trabalhando junto, coordenadamente, melhora, potencializa os efeitos no dia a dia do nosso consumidor.
2: As plataformas que estão regularizadas, né, junto ao governo federal, estão autorizadas a funcionar, tudo certinho, elas também têm limites, não é isso, secretário? O que as propagandas delas não podem conter, por exemplo?
0: Olha, eu acho super importante, mas eu posso fazer uma observação? O primeiro grande alerta para o consumidor: cuidado com as ilegais. Não há como ganhar com as ilegais. Elas estão descumprindo a norma, não recolhem os valores, não tem segurança para o jogo. É perda certa. Jogar numa bet ilegal é um prejuízo gigantesco para os consumidores, para o bolso dele e para a saúde dele. Então a gente faz esse primeiro alerta. Cuidado, consumidor. Cuidado com a bet ilegal. Essa é a primeira grande frente. A segunda, Luciano, é aquela para as legalizadas. E aqui, acho que tem uma contribuição importante, uma clareza que o Estado brasileiro está dizendo. Três frases que ajudam a gente a entender quais as cautelas que o consumidor jogador, o consumidor apostador precisa ter. A primeira delas é o que o Ministério da Fazenda diz: jogar faz você perder dinheiro. Você perde, a regra é perder. Por isso, toda publicidade. Por exemplo, aquela que mostra que houve um consumidor que ganhou, aí mostra lá que aquele foi o premiado, mostra o valor que foi premiado. É enganoso, porque a regra é perder. Em mais de 90% dos jogos, em mais de 97%, 94%, eu tive agora no Espírito Santo, o Ministério Público fez uma mensuração, pelo menos 94% dos jogos são perdidos, o consumidor perde. Mostrar que ele está ganhando é uma enganosidade, não pode, essa é uma questão. A segunda questão, como jogar? A regra é perder? Aquele que vai na internet ensinar como a pessoa ganha é profundamente enganoso. Como é que você ensina alguém a ter sorte? Quando, na maioria das vezes, você vai perder. Porque é essa a primeira frase de advertência que precisa ser observada. Você vai perder. Você joga por entretenimento. É para se divertir. Mas não porque você vai perder. Essa é a primeira frase. E toda publicidade que for contrária a essa frase, ela é enganosa. Essa é a primeira regra. Você vai perder. A segunda regra, que essa diz respeito à saúde e à segurança dele. Pode causar dependência. É sério isso. Porque é biológico. Há uma interferência no comportamento biológico. Então, pode viciar. Porque pode viciar, tem uma regra importante. Quando você faz uma publicidade e facilita o jogo, quando você, por exemplo, o consumidor entra ali e aí tem, por exemplo, um botãozinho para turbinar a jogada. Olha, turbinar a jogada, você está incentivando ele a jogar mais. São mecanismos que podem causar vício, dependência. Bonificar é proibido. Por quê? Porque a bonificação, você vai entrar na bet, já ganha a bonificação, é objetivo, é proibido. É prática abusiva. A 14.790, que é a lei que regulamenta, proíbe, e a portaria 73 interministerial diz a mesma coisa. Por quê? Porque na hora que você dá o bônus, você está incentivando a pessoa a jogar e está aumentando o risco em relação à sua saúde e sua segurança. Jogar pode causar dependência. Você perde dinheiro, pode causar dependência. É o Estado brasileiro dizendo isso. E a terceira coisa, qual é? É aquela que também machuca muito o consumidor. É quando se diz: apostar não é investimento. Não é. Não pode se dizer que é investimento. Não pode se criar cursos, né? Eu vi uma vez um influenciador dizendo assim: apostar é igual fazer investimento. Você precisa ter resiliência. Você precisa ter força, mesmo perdendo. Se você não continuar jogando, você vai perder mais ainda. é profundamente enganoso.
1: Então, só para a gente concluir, secretário, quais são os canais de denúncias para quem observar propagandas de bet que estejam aí infringindo todas essas regras? Olha, ou propagandas de bets ilegais?
0: Perfeito. Há sempre o canal do Fala BR, que ele pode entrar e pode fazer a sua denúncia. Mas lembra, se a gente está falando das bets legalizadas, aquelas que são autorizadas a funcionar, essa ela tem o consumidor.gov.br, porque elas são obrigadas a se registrar ali. Agora, tem uma dica que eu acho que é bacana. Como é que você sabe que uma bet é legalizada ou não?
1: Tem um site que você pode conferir,
0: né? Tem um site. Essa é uma boa, exatamente. É o
1: site. Eu já fiz entrevistas antes sobre isso.
0: É isso mesmo. É a Secretaria de Prêmios e Apostas, que tem lá um site, e todas as legalizadas estão ali. Agora, a dica mais prática. Veja se ela é bet.br. Ela pode ter qualquer nome, mas tem que ter o nome dela, .bet.br. Se não tem, precisa tomar cuidado. Tem uma exceção também. Tem 6 estados que regulamentam bets. Rio, Minas Gerais, Paraná, Paraíba, Maranhão, Sergipe e Tocantins. Até agora são 6. 21 é fácil, em 21 estados.
1: Bet.br.
2: Muito bem, nós conversamos com o Ricardo Morichita, secretário nacional de defesa do consumidor. Muito obrigado por sua entrevista aqui à Voz do Brasil.
0: Uma alegria estar com vocês, sempre à disposição.
1: Será realizado neste final de semana um mutirão com 10 mil vagas de atendimento em agências da Previdência Social.
2: Para participar, o cidadão deve realizar o agendamento previamente pelo site ou aplicativo Meu INSS ou pela Central 135.
1: E fique atento, golpes e informações falsas sobre benefícios previdenciários têm feito cada vez mais vítimas.
2: Para acessar serviços com segurança e evitar fraudes, aposentados, pensionistas e demais segurados devem utilizar apenas os canais oficiais do INSS.
1: O Meu INSS reúne mais de 100 serviços e permite resolver diversas demandas sem sair de casa.
3: A Ivanilce da Silva Santos é aposentada em Rio Branco, no Acre, e conta que sempre que precisa, usa o aplicativo Meu INSS.
4: Sempre está assim, eu uso qualquer hora, através do Gov, né? Eu consigo entrar no Meu INSS e fazer tudo o que eu quero pelo celular.
3: Atualmente, mais de 100 serviços do INSS são oferecidos de forma digital pelo aplicativo ou pelo site Meu INSS. A ferramenta foi criada para simplificar o acesso a serviços e evitar filas nas agências. E hoje, 6 em cada 10 requerimentos já são feitos pelas plataformas, segundo a diretora de Tecnologia da Informação do INSS, Aruana Espíndola.
5: Os principais serviços, além do requerimento de benefício por incapacidade, que hoje também é feito de maneira digital, além disso, salário e maternidade, pensão por morte e aposentadorias também são efetuados por esse site ou aplicativo.
3: Para acessar o Meu INSS, basta ter cadastro no gov.br. Mas quem ainda não tem, pode usar a própria plataforma para solicitar. Além da senha, o aplicativo oferece o duplo fator de segurança, mas é preciso tomar alguns cuidados para evitar golpes, como não compartilhar senhas e nem confiar em mensagens, solicitando dados, se passando pelo INSS. Reportagem Gabriela Noronha.
2: Você que é estudante e está escolhendo qual faculdade cursar, uma plataforma do Ministério da Educação pode te ajudar nessa missão.
1: É o Sistema Eletrônico de Acompanhamento de Processos da Educação Superior, o EMEC. A consulta é gratuita e pode ser feita diretamente pela internet.
2: Pelo EMEC, você pode verificar a situação cadastral e conferir as notas de qualidade de faculdades, universidades e cursos de graduação e pós-graduação no Brasil.
6: Estudantes podem verificar se os cursos de graduação e as instituições em que estudam ou desejam ingressar estão devidamente credenciados, reconhecidos ou autorizados pelo Ministério da Educação. A consulta ocorre por meio do Sistema Eletrônico de Acompanhamento de Processos da Educação Superior, o EMEC. O sistema gerencia, regula e monitora as faculdades, as universidades e os cursos de graduação e pós-graduação no Brasil. Instituições sem credenciamento e cursos sem autorização não podem funcionar. Já sem reconhecimento, os cursos não podem ter seus respectivos diplomas emitidos e validados. Ao consultar a instituição, também é possível verificar o Índice Geral de Cursos e o Conceito Institucional. Eles são indicadores de qualidade do MEC, calculados pelo INEP. Rafael Arruda, diretor de Política Regulatória da Secretaria de Regulação e Supervisão da Educação Superior do MEC, destaca a importância de o estudante consultar esses indicadores.
7: É importante que as pessoas entendam a necessidade de observar essas informações para que possam fazer seus cursos em instituições adequadas, corretas e, ao mesmo tempo, de qualidade, e seus cursos também.
6: Antes de serem reconhecidos pelo MEC, os cursos de graduação passam por diferentes etapas de regulação da educação superior. O curso autorizado é aquele que recebe permissão para iniciar seu funcionamento e ofertar aulas. Já o reconhecimento é a confirmação para que o diploma tenha validade oficial em todo o país. Reportagem Júlio César de Oliveira.
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1: Na próxima segunda-feira é o Dia Nacional do Patrimônio Histórico.
2: O patrimônio é o legado do nosso passado, aquilo com que convivemos hoje, e é considerado de valor excepcional para a humanidade, como define a Unesco, a Organização das Nações Unidas para a Educação, a Ciência e a Cultura.
1: No nosso primeiro episódio da Voz do Brasil, vamos falar sobre patrimônios mundiais localizados aqui no Brasil. Acompanhe. Identidade e tradição. Cada pedacinho desse país, que recebeu o título de Patrimônio Histórico Mundial, preserva a memória e garante a riqueza da história por gerações. O Brasil possui 26 locais que receberam essa classificação, seja pela importância da arquitetura e da cultura ou pela beleza natural e ambiental. Então, já que estamos pertinho do Dia Nacional do Patrimônio Histórico, vamos conhecer três desses lugares que já ganharam esse reconhecimento mundial da Unesco. Nossa primeira parada é no Nordeste do país. Vamos até Olinda, em Pernambuco, conhecer o Centro Histórico. Ao caminhar pelas famosas ladeiras da cidade, encontramos igrejas centenárias, conventos e casarões coloridos. O guia turístico Júlio de Paula diz que Olinda não se resume aos famosos bonecos gigantes.
9: As pessoas só conhecem a cidade de Olinda pelo carnaval, mas muita coisa em Olinda aconteceu primeiramente. A primeira ordem dos carmelitas do Brasil é em Olinda, primeiro convento franciscano do Brasil é em Olinda, primeira catedral que está de pé, né, nos dias de hoje, de 1537, Catedral da Sé, é antigo, primeira faculdade de Direito, primeiro hospital do Brasil, enfim, muita coisa primeiro em Olinda, o início da colonização.
1: E agora a gente viaja para outro destino. Estamos em Minas Gerais. E o hino do estado vem da gaita do nosso guia turístico Jim Neguinho. Ele vai nos apresentar a cidade de Ouro Preto. O município foi o primeiro do país a ser declarado Patrimônio Cultural da Humanidade pela Unesco em 1980. E aqui o passeio é completo: museus, esculturas e muitas igrejas, com destaque para São Francisco de Assis, feita pelo artista e arquiteto Aleijadinho. Além disso, podemos ver a história do Brasil por toda parte, como as Minas de Ouro, uma importante influência dos africanos, como nos conta Jim Neguinho.
10: Eram pessoas escravizadas, engenheiros, mineradores de regiões específicas do continente africano, que foram trazidos com aquelas condições de escravos para trabalhar na mina de ouro. Os portugueses trouxeram para Ouro Preto mão de obra especializada esse tipo de mineração. Então eu super recomendo conhecer a mina de ouro e a senzala, conhecer esse legado do povo africano aqui na nossa cidade.
1: E para fechar a nossa viagem, atravessamos o país e vamos percorrer mais de 1.800 quilômetros para o nosso próximo destino. Estamos em São Miguel das Missões, no Rio Grande do Sul. Aqui é possível conhecer os trabalhos dos jesuítas durante os séculos 17 e 18. A principal atração da cidade é o sítio arqueológico de São Miguel Arcanjo.
11: Sertanejo. À noite, o turista pode participar de mais um espetáculo. Quem nos conta é a guia Cris Bueno.
12: De noite tem um espetáculo de som e luz, que é um dos espetáculos mais antigos do país, desde a sua criação, que jamais foi interrompido.
11: A Cris Bueno também falou sobre uma famosa tradição na cidade.
12: São Miguel também é reconhecido como a terra dos benzedores. Tem vários benzedores que atendem na sua própria casa. Benzimento era indígena e foi passando de pai para filho.
11: E só de falar desses três lugares, já deu para perceber que o Brasil é muito rico de história e de patrimônios, não é mesmo? Para conferir a lista de patrimônios mundiais reconhecidos pela Unesco, é só acessar o site whc.unesco.org. Aqui é a Raquel Mariano e nos encontramos na nossa próxima viagem. Até lá!
1: Bom, e na próxima sexta-feira a gente traz mais um episódio da Voz pelo Brasil. Dessa vez a gente vai falar sobre folclore e trazer o Boi Bumbá do Maranhão.
2: E essas foram as notícias do Governo Federal.
1: Uma realização da Secretaria de Comunicação Social da Presidência da República.
2: Com produção da empresa Brasil de Comunicação.
1: Fique agora com as notícias do Poder Judiciário e do Congresso Nacional. Boa noite, um bom fim de semana.
2: A gente volta na segunda-feira. Boa noite.
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15: Prazo para envio de propostas de modernização do sistema de justiça termina neste sábado.
16: STJ mantém multa do IBAMA à importadora que comprou borboletas mortas da China.
15: Amanhã é o último dia para informar sobre o transporte gratuito de indígenas no dia das eleições.
16: Boa noite, eu sou Marcela Luiza.
15: E eu sou Walter Lima.
16: Nesta semana, o presidente do Supremo Tribunal Federal e do Conselho Nacional de Justiça, ministro Edson Fachin, e o presidente do Banco Central, Gabriel Galípolo, revisaram uma portaria conjunta que cria um grupo executivo responsável por desenvolver as bases de Sistema Nacional de Registro, Rastreabilidade e Controle da Cessão de Créditos de Precatórios.
15: Na ocasião, o ministro Edson Fachin destacou que o objetivo da iniciativa é garantir mais transparência e segurança. Vamos ouvir um trecho.
17: O objetivo dessa nova regulação, obviamente, não é impedir a circulação de créditos, mas sim de garantir que ocorra com transparência, segurança jurídica, rastreabilidade e proteção aos credores, especialmente aos credores em situação de vulnerabilidade.
16: A nova regulamentação torna obrigatória a escritura pública na primeira transferência do precatório.
15: A medida busca garantir ao credor informações claras sobre o valor atualizado do crédito, o preço negociado e as consequências da operação.
16: O Superior Tribunal de Justiça restabeleceu a multa aplicada pelo IBAMA a uma pessoa que comprou 158 borboletas mortas da China sem autorização dos órgãos ambientais.
15: Para os ministros, o ato constitui infração à legislação ambiental. Fátima Uchoa.
18: As borboletas mortas seriam utilizadas na fabricação de quadros. A compradora alegou que a proibição de introduzir espécime no país sem autorização só seria aplicada à importação de animais vivos. Após o argumento ser rejeitado em primeira instância, o TRF4 o aceitou. Já a primeira turma do STJ restabeleceu a multa de R$ 33.600. Seguindo o voto da ministra Regina Helena Costa, que prevaleceu no julgamento, o colegiado considerou que a legislação que proíbe a introdução no território nacional de animais estranhos à fauna brasileira não distingue entre espécimes vivos e mortos. Assim, basta que um espécime animal ingresse no território nacional sem a licença para que haja infração.
16: Termina amanhã o prazo para que instituições públicas, privadas e da sociedade civil possam apresentar propostas para modernizar o sistema de justiça.
15: As sugestões devem buscar mais eficiência, transparência, acesso à justiça e fortalecer fortalecimento da governança, com baixo ou nenhum impacto fiscal.
16: Cada instituição poderá apresentar uma única contribuição diretamente por meio de formulário disponível no site do STF, com envio de resumo escrito de até 4 mil caracteres.
15: As contribuições serão comprovadas pelo Grupo de Estudos para a Modernização do Sistema de Justiça, criado pelo presidente do Supremo, ministro Edson Fachin, no âmbito do Centro de Estudos Constitucionais do Tribunal.
16: Sábado é o último dia para informar sobre transporte de eleitores de aldeias indígenas e moradores de zonas rurais, quilombos e outras comunidades tradicionais.
15: O prazo é para o transporte gratuito no dia das eleições. Fábio Ruas.
19: Responsáveis por repartições e unidades do Serviço Público Federal, Estadual ou Municipal devem informar ao juízo eleitoral o número, a espécie e a lotação dos veículos e das embarcações. O dia 15 de agosto também é data limite para informar itinerários, horários e modalidades de transporte que serão ofertados gratuitamente nos dias de votação. Candidatas, candidatos, partidos, federações, coligações ou qualquer pessoa não podem fornecer transporte a eleitoras e eleitores no dia da votação.
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15: Boa noite.
16: E um bom fim de semana.
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21: Eu sou Humberto Pinheiro e estes são os destaques de hoje do Jornal do Senado, que começa agora. Senado aprova sistema de alerta para localizar pessoas desaparecidas. Alcolumbre destaca a produtividade das semanas de esforço concentrado. Cidadania digital pode virar parte da educação básica para prevenir riscos no ambiente virtual. Boa noite. O Brasil registrou 43.828 desaparecimentos só no primeiro semestre de 2026, segundo dados do painel estatístico do Sistema Nacional de Informações de Segurança Pública do Ministério da Justiça. Para mudar esse cenário, a Comissão de Direitos Humanos aprovou a criação de um Sistema Nacional de Alerta para ajudar a localizar pessoas desaparecidas. Repórter César Mendes.
22: O projeto da senadora Damaris Alves, do Republicanos do Distrito Federal, determina que as buscas comecem logo após o registro da ocorrência e classifica os casos como voluntários, involuntários ou criminosos, cada um com seu protocolo específico. Avisos de alerta serão enviados por aplicativo e internet a pessoas que possam ajudar nas buscas com base na localização da ocorrência. Alterações feitas na proposta original ampliam o conceito de desaparecimento involuntário para incluir grupos vulneráveis, como crianças, idosos e pessoas com deficiência, e passam a usar o termo desaparecimento criminoso no lugar de desaparecimento forçado, como explica a senadora Roberta Scioli, do Republicanos de Roraima, que leu o relatório.
23: Essa alteração busca evitar o uso inadequado da expressão desaparecimento forçado, que já possui sentido jurídico próprio no direito internacional e no ordenamento jurídico brasileiro.
22: A proposta vai passar por votação em turno suplementar antes de seguir para a Comissão de Constituição e Justiça.
21: O senador astronauta Marcos Pontes, do PL de São Paulo, criticou a medida provisória que prevê a avaliação pelo Ministério da Educação da proficiência dos médicos recém-formados por meio do Exame Nacional de Avaliação da Formação Médica, o ENAMED. Ele defendeu o projeto de lei de sua autoria que prevê a aplicação do exame pelo Conselho Federal de Medicina como requisito para o exercício profissional. Marcos Pontes destacou que um conceito básico da administração é que quem executa não fiscaliza a própria execução. Assim, para ele, quem executa a formação, ou seja, o Ministério da Educação, não pode fiscalizar a própria formação, o que seria um erro grosseiro.
0: Quem tem que fazer esse exame, quem tem que executar esse exame, tem que ser o Conselho Federal de Medicina, que é o órgão preparado para isso, formado por seus pares, os médicos, são aqueles que entendem do que tem que ser feito para que tenha uma medicina melhor no país.
21: Já o senador Plínio Valério, do PSDB do Amazonas, cobrou a votação da proposta de emenda à Constituição, que amplia a autonomia operacional e orçamentária e financeira do Banco Central. Segundo o parlamentar, a PEC 65 de 2023 também prevê medidas para garantir a continuidade do PIX sob responsabilidade do Banco Central. Plínio lembrou que na época houve um acordo para que a proposta fosse votada em plenário após um prazo de 14 dias, solicitado pelo governo, mas a votação até agora não ocorreu. O senador defendeu o cumprimento do acordo e pediu que o texto seja apreciado logo. Para ele, o período eleitoral não deveria impedir a análise.
3: Há uma disputa econômica mais ampla pelo PIX, só não percebe isso quem não quer. O momento é este. No plano internacional, nós temos uma importante conquista a preservar e ampliar. Na nossa economia, sabemos todos a necessidade de defesa da moeda.
21: Após a semana de esforço concentrado realizado pelo Senado Federal, o presidente da Casa, senador Davi Alcolumbre, defendeu o modelo semipresencial. Alcolumbre reforçou a possibilidade dos senadores conciliarem suas obrigações em Brasília sem deixar de prestar conta nos estados. Mais detalhes com o repórter Douglas Castilho.
4: Com a proximidade das eleições, é prática comum no Congresso Nacional a realização de semanas de esforço concentrado, quando os parlamentares se reúnem em sessão para intensificar negociações importantes e votar matérias prioritárias. A medida é utilizada já que as reuniões para decidir as campanhas demandam presença maior dos parlamentares em suas bases. Os senadores que pretendem a reeleição têm até o próximo dia 15 para pedir o registro no Tribunal Superior Eleitoral. Ao fim da sessão realizada na última terça-feira, Davi Alcolumbre reforçou a utilidade do calendário especial.
5: Se nós pegarmos a produtividade da atuação do dia de hoje no Senado Federal, nós cumprimos integralmente o que estava pautado pela Secretaria-Geral da Mesa e anunciado, e incluímos outras matérias, como item extra-pauta de solicitação de senadoras e de senadores, inclusive do governo, ou seja, aumentando e muito a eficiência da sessão deliberativa da semana de esforço concentrado.
4: Nas eleições de 2026, 54 vagas no Senado estarão em disputa.
21: O Senado aprovou empréstimos aos municípios de Maceió, em Alagoas, Águas Lindas de Goiás e ao estado de Mato Grosso do Sul. As operações de crédito vão financiar projetos de mobilidade urbana, saúde e infraestrutura. Repórter Lana Dias.
24: Maceió vai contratar 150 milhões de dólares para financiar parte de projetos e obras de infraestrutura e mobilidade urbana, incluindo o sistema de ônibus de trânsito rápido. O dinheiro virá do novo Banco de Desenvolvimento, o Banco do BRICS. Mato Grosso do Sul também foi autorizado a pedir crédito de 80 milhões de dólares junto ao Banco Interamericano de Desenvolvimento, com o objetivo de apoiar a parceria público-privada do Hospital Regional do Estado. A relatora do texto, senadora Tereza Cristina, do Progressistas de Mato Grosso do Sul, explicou que o empréstimo dará mais segurança ao projeto.
25: A operação de crédito contingente constitui instrumento destinado a conferir segurança financeira à parceria público-privada do Hospital Regional de Mato Grosso do Sul, reduzindo os riscos associados ao cumprimento das obrigações do poder público, contribuindo para a estabilidade da relação contratual.
24: Os senadores ainda aprovaram um empréstimo para o município de Águas Lindas de Goiás, que será destinado à infraestrutura, saneamento, mobilidade e demais serviços públicos na cidade. Os textos irão à promulgação.
21: A Comissão de Ciência e Tecnologia aprovou o projeto que inclui a cidade digital como novo eixo da Política Nacional de Educação Digital. A proposta prevê ações nas escolas para prevenir riscos no ambiente virtual. O texto também prevê capacitação de professores e apoio às famílias. A proposta segue para a Comissão de Educação, onde será analisada em decisão terminativa. Mais informações com a repórter Patrícia Oliveira.
26: Com foco no uso de tecnologias digitais por crianças e adolescentes, o projeto aprovado prevê que escolas da educação básica promovam estratégias para prevenir o bullying no ambiente virtual, a superexposição e o uso excessivo de telas, além do compartilhamento indevido de dados e imagens e a desinformação. O texto também prevê a formação de professores e gestores, atenção à saúde mental, campanhas sobre direitos e deveres no ambiente digital e orientação às famílias, aspecto destacado pelo senador astronauta Marcos Pontes, do PL de São Paulo.
0: Às vezes o pai ou a mãe, né, ou os dois, chega e fala assim, deixa lá o celular com a criança conectada, mas não faz ideia com quem essa criança está conversando, não faz ideia o que, que ela está vendo.
26: O projeto também estabelece medidas para ampliar a inclusão digital e a educação midiática. A proposta segue para decisão final na Comissão de Educação.
21: Com edição de Paulo Groba e trabalhos técnicos de João Lira, o Jornal do Senado fica por aqui. Acompanhe agora as notícias do Tribunal de Contas da União e da Câmara dos Deputados. Boa noite e um bom fim de semana.
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7: O Tribunal de Contas da União quer ouvir motoristas de todo o país sobre a qualidade dos combustíveis. A consulta faz parte de uma auditoria que avalia a fiscalização da Agência Nacional do Petróleo. Podem participar caminhoneiros, motociclistas, taxistas, motoristas de aplicativo e qualquer pessoa interessada. O questionário pergunta sobre a qualidade dos combustíveis, a fiscalização e o monitoramento realizados pela agência. As respostas vão ajudar o TCU a identificar problemas e auxiliar a auditoria. O objetivo também é melhorar o atendimento às denúncias feitas pelos consumidores. Combustíveis de baixa qualidade podem causar prejuízos aos motoristas, aumentar custos e até comprometer a segurança dos veículos. O questionário pode ser respondido até o dia 10 de setembro. Saiba mais em tcu.gov.br.
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8: Deputados permitem desconto nos salários para pagamento de aluguel.
9: Câmara autoriza porte de arma ao oficial de justiça e fiscal agropecuário.
8: Plenário garante novas regras para venda e troca de milhas por dinheiro.
9: Boa noite. A Câmara aprovou um projeto que garante o resgate de milhas por dinheiro e a venda para terceiros nos programas de fidelidade. O repórter Antônio Vital acompanhou a votação.
10: O plenário da Câmara aprovou o projeto que garante direitos das pessoas que adquirirem milhas em programas de fidelidade, como a possibilidade de vender o saldo para terceiros. A proposta regulamenta o funcionamento desse tipo de programa e define regras para a venda, transferência e troca de pontos e milhas por dinheiro. De acordo com o projeto apresentado pelo deputado Ricardo Aires, do Republicanos de Tocantins, as empresas que oferecem programas de fidelidade só poderão restringir a venda de milhas pelos clientes se oferecerem uma opção para converter esses pontos diretamente em dinheiro vivo. Se não houver a opção de troca por dinheiro, a empresa fica impedida de bloquear contas, limitar o número de beneficiários ou dificultar a venda ou transferência dos pontos, com exigências como reconhecimento facial ou biometria. Isso vai valer para o resgate de milhas por produtos ou passagens aéreas, por exemplo. De acordo com o autor da proposta, Ricardo Aires, o objetivo é impedir que uma empresa lucre com a venda de pontos e, ao mesmo tempo, crie empecilhos para o cliente resgatar o que comprou. O relator da proposta do plenário, o deputado Paulo Soares, do Podemos, de São Paulo, defendeu as medidas. Para ele, as administradoras que vendem pontos ou milhas, que hoje têm valor entre R$ 70 e R$ 80, praticam um monopólio quando dificultam o resgate, a venda ou a conversão de milhas em dinheiro.
11: Um projeto como esse estabelece normas importantíssimas para que o consumidor não seja lesado. São regras claramente colocadas para que nenhum dos lados, na verdade, sejam prejudicados e o consumidor tenha livre acesso ao que é direito dele, no caso aqui, no que diz respeito às milhas. Muitas vezes elas vêm como um bônus ou como um cashback, mas em outras ocasiões essas milhas são compradas e, naturalmente, é fundamental que o consumidor tenha pleno direito de distribuir, comercializar, enfim, fazer o uso que bem entender dessas milhas.
10: O projeto que regulamenta o funcionamento de programas de fidelidade e define regras para venda, transferência e troca de pontos e milhas por dinheiro, seguiu para análise do Senado. Da Rádio Câmara, de Brasília, Antônio Vital.
6: Consumidor.
8: Juarez Costa, do Republicanos de Mato Grosso, apresentou o projeto que determina a retenção do pagamento de compras feitas pela internet até o consumidor confirmar o recebimento do produto. O deputado esclarece que a medida busca reduzir prejuízos provocados por fraudes ou por mercadorias não entregues.
9: Juarez Costa explica que o pagamento poderá ficar retido por até 30 dias. De acordo com a proposta, se o consumidor contestar a entrega, o fornecedor terá 10 dias úteis para comprovar o recebimento ou solucionar o problema. Caso contrário, o valor deverá ser devolvido ao comprador.
1: Habitação.
8: A Câmara aprovou projeto que permite desconto no salário para pagamento de aluguel. Entenda na reportagem de Antônio Vital.
10: O plenário da Câmara aprovou o projeto que autoriza desconto diretamente no salário do inquilino para o pagamento do aluguel. Projeto apresentado pelo deputado Júlio Lopes, do PP do Rio de Janeiro, cria possibilidade de consignação em folha de pagamento para aluguéis residenciais. O sistema será parecido com um dos chamados empréstimos consignados, que permitem desconto em folha para pagar financiamentos bancários. De acordo com a proposta, o aluguel consignado vai funcionar como garantia para as locações, o que pode baratear os custos para o locatário. O projeto estabelece um limite de 30% do salário para o pagamento do aluguel e permite que mais de uma pessoa ofereça essa garantia até alcançar o valor do aluguel. Além disso, prevê que o locatário empregado de empresa pública ou privada ficará dispensado da multa contratual se tiver que devolver o imóvel por conta da transferência para outra cidade. No plenário, o relator, deputado Cláudio Cajado, do PP da Bahia, acatou sugestão de mudança apresentada pela deputada Érica Cocai, do PT do Distrito Federal, que retirou do texto a possibilidade de uso do saldo do FGTS para pagamento do aluguel.
2: Consideramos meritória a emenda de plenário apresentada, vez que preserva a finalidade do FGTS, que é assegurar proteção financeira ao trabalhador em situações específicas, reduzindo-se o risco de comprometimento dessa reserva financeira do trabalhador.
10: O projeto que autoriza desconto diretamente no salário do inquilino para o pagamento do aluguel seguiu para análise do Senado. Da Rádio Câmara de Brasília, Antônio Vital.
1: Justiça.
9: Zé Adriano, do PP do Acre, é autor de projeto que cria procedimento para investigar as causas de incidentes graves em obras e serviços de engenharia contratados pelo poder público. Pela proposta, a análise será obrigatória em situações de acidentes com morte, entre outros.
8: Zé Adriano explica que a proposta prevê investigação técnica independente para identificar as causas do problema e evitar novas ocorrências. O texto também prevê a divulgação de relatórios no Portal Nacional de Contratações Públicas, com as recomendações resultantes da apuração.
1: Votação.
9: A Câmara aprovou o porte de armas para oficiais de justiça e fiscais agropecuários. O repórter Marcelo Larcher traz mais detalhes sobre as mudanças propostas na legislação.
12: A Câmara dos Deputados aprovou o projeto que autoriza o porte de armas de fogo para oficiais de justiça e auditores fiscais federais agropecuários. O projeto altera o Estatuto do Desarmamento para incluir essas duas categorias entre aquelas que já têm direito ao porte de arma no país. Hoje, essa autorização já vale para policiais, militares e outras carreiras ligadas à segurança pública, desde que cumpram os requisitos legais, como comprovação de capacidade técnica e aptidão psicológica. Pelo texto aprovado, esses profissionais poderão portar arma de fogo de propriedade própria ou fornecida pelas instituições, inclusive fora do horário de serviço, com validade em todo o território nacional, conforme as regras previstas em lei. Outro ponto do projeto é a atualização de regras relacionadas à idade mínima para aquisição de armas. A proibição para menores de 25 anos continua valendo, com exceção das categorias que têm autorização legal para o porte, incluindo agora os oficiais de justiça e os auditores fiscais agropecuários. Relator da proposta, o deputado Jonas Donizete, do PSB de São Paulo, argumentou que a medida reconhece o risco enfrentado por esses profissionais no exercício das funções. Segundo ele, oficiais de justiça e auditores fiscais atuam diretamente na execução de decisões judiciais e em atividades de fiscalização, muitas vezes em situação de tensão e exposição a ameaças. No plenário, o relator foi o deputado Coronel Meira, do PL de Pernambuco. Ele justificou a necessidade de porte de arma para oficiais de justiça.
13: O oficial de justiça exerce, sim, uma atividade marcada pelo risco. É o oficial de justiça que sai dos fóruns dos tribunais para fazer com que a decisão judicial chegue às ruas, às residências, às empresas e tantas vezes aos locais de conflito. É ele quem cumpre mandados de prisão, medidas protetivas de urgência, ordens de busca e apreensão, reintegrações de posse, afastamentos do lar, em situação que podem envolver tensão, resistência, violência e risco concreto à própria vida.
12: O projeto que autoriza o porte de arma para oficiais de justiça e auditores fiscais federais agropecuários seguiu para análise do Senado. Da Rádio Câmara de Brasília, com informações de Daniele Lessa e Antônio Vital, Marcelo Larcher.
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15: Segurança Pública.
16: Júnior Ferrari, do PSD do Pará, é autor de projeto que altera a Lei Maria da Penha para obrigar o agressor a ressarcir os custos com o uso da tornozeleira eletrônica. Pela proposta, os valores arrecadados serão destinados a fundos de combate à violência contra a mulher.
17: Júnior Ferrari argumenta que o custo médio mensal de monitoramento de cada tornozeleira varia entre R$ 200 e R$ 300, pagos integralmente pelo Estado. Ele salienta que a cobrança do agressor não será condição para aplicar a medida protetiva.
16: Júlio Arcoverde, do PP do Piauí, é favorável à redução da maioridade penal de 18 para 16 anos. Ele defende ainda a responsabilização de adolescentes entre 12 e 16 anos que pratiquem crimes com violência ou grave ameaça, crimes hediondos e crimes contra a vida.
17: Júlio Arcoverde argumenta que a medida endurece a punição de adolescentes envolvidos em crimes graves e reduz o uso de menores por organizações criminosas. Ele acredita que a proposta adequa a legislação à gravidade desses delitos e amplia a proteção da sociedade.
15: Comissões.
16: A comissão que analisa a redução da maioridade penal iniciou seus trabalhos sob questionamento de inconstitucionalidade. O repórter José Carlos Oliveira nos traz os argumentos.
18: O deputado Aloísio Mendes, do Republicanos do Maranhão, foi eleito presidente da Comissão Especial da Câmara dos Deputados sobre redução da maioridade penal. Os parlamentares vão analisar três propostas de emenda à Constituição que tratam de plena maioridade civil e penal aos 16 anos de idade, redução excepcional da maioridade penal em casos de crimes hediondos e de extrema crueldade e redução geral da maioridade penal para 16 anos, com previsão de que adolescentes entre 12 e 16 anos respondam criminalmente por crimes cometidos com violência ou grave ameaça, crimes hediondos e crimes contra a vida. Aloísio Mendes escolheu como relator o deputado Mendonça Filho, do PL de Pernambuco, que afirmou o foco na construção de uma proposta tecnicamente estruturada nas boas práticas internacionais e moralmente à altura da dor das vítimas e seus familiares.
19: A unificação das PECs que tratam do tema nos permite fazer uma discussão aprofundada sobre como constituir e futuramente regulamentar um sistema prisional juvenil no país, modernizado o sistema de justiça criminal brasileiro para dar uma resposta civilizada à demanda social por justiça.
18: Mendonça Filho apresentou um plano de trabalho para buscar, entre outros pontos, o diagnóstico sobre a promoção da justiça às vítimas, o dimensionamento do impacto civil e o estudo da viabilidade institucional da medida. As audiências na Câmara, os seminários nas cinco regiões do país e as reuniões técnicas com especialistas e entidades vão se basear em cinco eixos temáticos: constitucionalidade, direitos humanos e tratados internacionais, segurança pública, crime organizado e dissuasão penal, infraestrutura e gestão dos sistemas prisional e socioeducativo, impactos jurídicos e legitimidade de eventual referendo popular sobre o tema nas eleições municipais de 2028. Os canais de interação da Câmara com a população, como o E-Democracia, também serão usados para recebimento de perguntas e contribuições por escrito. O relator apresentou um cronograma até a votação da proposta.
19: O debate vai evoluir, certamente numa velocidade reduzida no período eleitoral, mas passada a eleição nós teremos a oportunidade de aprofundar as discussões para que, na minha intenção, até dezembro, tenhamos a votação dessa matéria na Comissão Especial e no Plenário da Casa.
18: A redução da maioridade penal é tema polêmico na sociedade, com forte oposição, principalmente de entidades ligadas a direitos humanos. Antes do início dos trabalhos, o deputado Tarcísio Mota, do PSOL do Rio de Janeiro, apresentou questão de ordem para tentar barrar a instalação da comissão. Depois, utilizou o mesmo instrumento para apontar nulidades e inconstitucionalidades do tema. Também citou jurisprudência do Supremo Tribunal Federal, desrespeito a tratados internacionais e risco de transferência de adolescente do sistema socioeducativo para o falido e superlotado sistema prisional comum.
3: A inimputabilidade penal até os 18 anos, assegurada pelo artigo 228 da Constituição Federal, constitui um direito individual do cidadão em desenvolvimento. O artigo 60 da Carta Magna proíbe terminantemente a deliberação de qualquer proposta de emenda tendente a abolir, entre aspas, direitos e garantias individuais. A instalação de uma comissão destinada a suprimir direitos fundamentais em meio a um período de funcionamento prioritariamente remoto dessa casa configura grave cerceamento democrático.
18: O presidente da comissão, Aloysio Mendes, contestou.
4: Os pontos levantados por Vossa Excelência já foram vencidos na CCJ com relação à dissimilibilidade desse assunto e com relação à votação remota, existem precedentes na casa e hoje o plenário da Câmara está funcionando de forma remota e a comissão segue mesmo o caminho.
18: A comissão é formada por 38 titulares e igual número de suplentes. Os deputados Guilherme Derrite, do PP de São Paulo, Benes Leocádio, do União do Rio Grande do Norte e Sargento Faul, do PL do Paraná, foram eleitos para as três vice-presidências. Da Rádio Câmara de Brasília, José Carlos Oliveira.
5: Trabalho.
17: Ercílio Coelho Diniz, do MDB de Minas Gerais, propõe a criação do Programa Nacional de Retorno Profissional da Mulher 50+. A iniciativa busca facilitar a reinserção no mercado de trabalho de mulheres com mais de 50 anos que tenham ficado afastadas por pelo menos 2 anos.
16: Ercílio Coelho Diniz alega que essas mulheres enfrentam uma dupla barreira ao tentar voltar ao emprego: o preconceito relacionado à idade e à interrupção da carreira. Para ele, o programa valoriza a experiência dessas profissionais e reduz desigualdades de gênero e de idade.
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5: Economia.
17: O Congresso Nacional instalou a comissão que vai analisar a medida provisória que reduz a chamada taxa das blusinhas. A repórter Maria Neves acompanhou.
22: Deputados e senadores instalaram comissão especial para analisar a medida provisória que trata da chamada taxa das blusinhas. Apresentada pelo governo em maio, a proposta reduz a zero a alíquota do imposto de importação de produtos que custem até 50 dólares dos Estados Unidos, taxa que atualmente é de 20%. Se não for votada até 8 de setembro, a MP perde a validade. O presidente da Câmara, deputado Hugo Mota, adiantou que irá discutir o assunto com o Colégio de Líderes e o presidente do Senado, Davi Alcolumbre, para votar a proposta nas próximas semanas.
23: Para que essa taxação não volte, é necessário que o Congresso Nacional se debruce sobre esse tema nas próximas semanas e eu irei tratar disso no Colégio de Líderes, bem como também com o presidente do Senado, o senador Davi, sobre o que nós iremos fazer juntos, já que é uma comissão mista que depende da participação das duas casas.
22: Para presidir a comissão, deputados e senadores elegeram o deputado Dorinaldo Malafaia, do PDT do Amapá. O vice-presidente será o senador Randolfe Rodrigues, do PT do Amapá, e o relator escolhido foi o senador Eduardo Gomes, do PL do Tocantins. Além de zerar o imposto de importação de produtos de até 50 dólares, a medida provisória reduz a alíquota do tributo de compras internacionais com valores entre $50 e $3.000 para 30%. Até a edição da MP, a alíquota era de 60%. Na justificativa da proposta, o governo sustenta que a medida visa simplificar a tributação e incentivar a adesão dos importadores a programas de regularidade fiscal. A tributação das compras internacionais de baixo valor foi criada no Brasil por meio de uma lei de 2024, que vigorou até a edição da medida provisória em maio. Antes da lei, um decreto de 1980 isentava essas compras do imposto de importação. Da Rádio Câmara de Brasília, Maria Neves.
0: Esporte.
16: Wellington Roberto, do PSD da Paraíba, é um dos autores de PEC que concede imunidade de impostos a entidades esportivas sem fins lucrativos. O texto impede a cobrança sobre patrimônio, renda e serviços das organizações que cumprirem as exigências do Código Tributário Nacional.
17: Wellington Roberto ressalta que o benefício será restrito a entidades certificadas dos setores olímpico, paralímpico, clubístico ou educacional. Ele afirma que a proposta busca ampliar os recursos disponíveis para a formação de atletas e manutenção de projetos esportivos com finalidade social.
16: João Carlos Bacelar, do PL da Bahia, também assina a proposta de emenda à Constituição que pretende incluir as entidades esportivas sem fins lucrativos entre as instituições com imunidade tributária. O objetivo, segundo ele, é equipará-las às áreas de educação e assistência social.
17: João Carlos Bacelar justifica que a medida fortalece o esporte como política pública e garante mais segurança financeira às entidades esportivas certificadas. O deputado diz ainda que o texto mantém a exigência de cumprimento dos requisitos legais para acesso à imunidade.
0: Educação.
16: André Fufuca, do PP do Maranhão, defende a criação de um incentivo educacional no programa Bolsa Atleta. Proposta nesse sentido prevê um adicional de 10% no benefício para atletas que comprovem matrícula e frequência regular em instituição de ensino.
17: Relator da matéria na Comissão de Esporte, André Fufuca avalia que a medida estimula a continuidade dos estudos sem afetar a categoria estudantil, que já exige matrícula como requisito. O deputado acredita que a iniciativa amplia as oportunidades dos atletas após o fim da
5: campanha. Apoio Cultural.
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25: Fala, turma. É segundona. Com a graça do Pai Celestial, começa tudo outra vez. Excelente semana pra você. Muito prazer. Eu sou o Rodrigo Santos, chegando na rádio que você ama, trazendo mais uma edição do Nossa Noite, as melhores músicas. Pra começar, tem Gustavo Lima, Bala Alojada.
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1: Esse é o Nossa Noite com Murilo Rufin. Saudade Estranha, noite de segundona, já que tem mais músicas.
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2: Estamos de volta, tem Kleber e Cauã.
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0: Menos é Mais, hein, Henrique
1: Nossa
0: Castro,
1: noite com o Henrique Castro, vamos! Nem pagando, participação do Menos é Mais. Deixa eu mandar um grande abraço aqui pro Flávio, pro Jota, pro Adriano, pro Jefferson, pra toda a turma trabalhando na sintonia da sua rádio preferida. Obrigado pelo carinho, obrigado pela companhia.
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1: Estamos de volta, tem Ana Castela.
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